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1: Grande parte da identidade da Croácia está ligada ao mar Adriático. O país possui uma costa com cerca de 1.800 km no continente, valor que ultrapassa os 6 mil quilómetros quando se incluem todas as ilhas. Ao longo desta costa encontram-se enseadas, falésias, praias de seixos, portos históricos e inúmeras localidades piscatórias que cresceram em estreita ligação com o mar. As águas do Adriático são conhecidas pela sua transparência, resultado de fatores como a reduzida quantidade de sedimentos transportados pelos rios e a constante renovação da água. O litoral da Croácia é também um dos mais recortados da Europa, com mais de 1.000 ilhas, ilhéus e recifes. Embora apenas uma pequena parte seja habitada, esta geografia criou paisagens muito diversificadas e favoreceu o desenvolvimento da navegação, da pesca e do turismo.
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1: As mulheres grávidas que têm um animal de companhia a viver consigo são mais propensas a atingir os níveis de atividade física que lhes é recomendado. Consequentemente, têm mais probabilidades de ter uma gravidez saudável, evitando problemas relacionados com o excesso de peso. Para comprovar esta afirmação, cientistas da Universidade de Liverpool, em Inglaterra, resolveram estudar os fatores que levam as grávidas a praticarem atividade física. Para isso, a equipa baseou-se nos dados de mais de 11 mil mulheres que estavam na 18ª ou na 32ª semana de gravidez e levou ainda em consideração uma série de informações sobre elas, como o peso, a altura, quanto tempo de lazer usufruíam por dia e se tinham algum animal de companhia. A conclusão da análise revelou que as mulheres que tinham um cão apresentavam mais 50% de hipóteses de atingir a recomendação de 30 minutos de caminhada rápida ao dia. O estudo descobriu ainda que um simples passeio com o cão, apenas uma vez por semana, gera efeitos positivos na saúde da mulher grávida.
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1: Afinal, as batatas fritas não fazem assim tão mal à saúde como se diz por aí, mas só algumas. Um estudo realizado pela Universidade de Granada, em Espanha, revelou que consumir vegetais fritos pode ser mais benéfico para o nosso organismo do que consumi-los cozidos. Mas para que tal aconteça, os produtos devem ser frescos e fritos em azeite virgem extra. A descoberta foi feita durante um estudo da dieta mediterrânea que, por ser rica em antioxidantes, é associada à prevenção de doenças degenerativas. Quando crus, os vegetais como a batata, a abóbora, a berinjela e o tomate são ricos em fenóis, que é um tipo de antioxidante. O que os pesquisadores quiseram saber foi se estes perdiam essa propriedade após serem cozidos. Assim, o grupo de investigadores cozinhou alguns alimentos em água, fritou outros em azeite virgem extra e ainda cozinhou e depois salteou uma terceira porção. O resultado não podia ser mais surpreendente. De acordo com uma publicação da revista Super Interessante, os especialistas descobriram que a quantidade de fenóis não altera muito quando as batatas e os outros vegetais são cozidos, mas isso sim, aumentam ainda mais quando fritos em azeite virgem extra, que também é rico neste componente e assim o transfere para os alimentos. Ainda assim, é de sublinhar que não são apenas os fenóis que aumentam quando as batatas ou os vegetais são fritos. Aumentam também as calorias e a gordura. Mas se não está preocupado com estes dois últimos aspectos, vale a pena lembrar que este tipo de antioxidante ajuda a prevenir o cancro, a diabetes e outras doenças do foro degenerativo. Por isso, tenha atenção a este facto no momento de escolher o pacote de batatas fritas no supermercado. Se as for fritar em casa, opte por fazê-lo com azeite virgem extra.
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4: Hi, Mom. Where are you?
5: I'm in Paris. I'm doing that fashion thing.
6: Abrem-se agora as portas da nossa sala de cinema para lhe falar de mais três estreias em Portugal. Começa então mais um Cinema 7 e com o regresso de Angelina Jolie ao grande ecrã em Couture.
7: I was scouted on the streets in Nairobi. I'm a risk taker. And voila.
8: So we're gonna run this way. Shadows following you.
6: Três mulheres cruzam-se em Paris durante a Semana da Moda. Maxine, uma realizadora norte-americana que ali se encontra para rodar um filme para a abertura do evento, descobre que tem cancro. Ada é uma jovem modelo recém-chegada do Sudão que, embora muito requisitada, questiona se aquele é o seu lugar. Angèle, uma maquilhadora francesa, exausta pelas exigências da profissão, anseia por mudar a sua vida. Cada uma a viver o seu próprio momento difícil, as três acabam por criar laços inesperados de amizade e entreajuda.
9: It's funny you spend life preparing for all these things to happen. And then the thing you never saw coming.
6: Com argumento e realização de Alice Vinocourt, este drama sobre os bastidores do mundo da moda conta com as atuações de Angelina Jolie, que também produz, Ella Rumpf, Anier Anei, Louis Garrel, Vincent Landon e Aurore Clément.
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10: Agent Strider, why did you join the Bureau?
6: E do drama em França, passamos para o thriller e ação na América. Falo-lhes então de um filme inspirado numa história verídica e que tem como título A Qualquer Custo.
11: No one's talking to the FBI.
12: Not willingly, that is.
11: So what do you want to do?
10: Something unorthodox. You will be partnered with someone tied to organized crime.
6: A ação decorre durante a década de 1960, quando nos Estados Unidos o racismo ainda estava muito enraizado e, em particular, as pessoas de origem afro-americana eram alvo da brutalidade de elementos de vários grupos extremistas, entre eles o Ku Klux Klan. Esta organização, criada no século XIX de base protestante, caracterizava-se por defender o nacionalismo branco e pelas suas convicções anti-imigração, anticatolicismo e antissemitismo. O ódio às minorias resultou num particular rancor aos movimentos pelos direitos civis e de segregação, que se traduziu em atos violentos contra os seus ativistas. Nessa altura, no estado do Mississippi, vários líderes foram brutalmente assassinados. Num esforço para levar os culpados à justiça, um agente do FBI propõe uma colaboração a um mafioso que, com os seus métodos pouco ortodoxos de se vingar dos seus inimigos, aceita cooperar com as autoridades. À medida que se vão deparando com provas e criando laços de companheirismo, os dois acabam por desvendar uma conspiração muito mais abrangente e perigosa do que esperavam.
11: Aquele amor. I didn't use necessary.
6: Com realização de Elegance Breton, este filme inspira-se na colaboração nunca confirmada entre o FBI e Gregory Scarpa Jr., um poderoso membro de uma família da máfia italiana. Nos papéis principais, encontramos Mark Wahlberg, Yahya Abdul-Mateen II, Josh Lucas e Lisa Gay Hamilton.
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6: E por último, vamos saltar a Portugal, mais concretamente ao bairro da Reboleira, para mais uma das estreias da semana. Trata-se do último capítulo de uma trilogia e tem como título O Jacaré.
13: Mas onde é que está para aquele que usa ali, engraçado?
14: Não é bobar? Ele é calminho, ele é fofinho, ele é afável, mano.
13: Afável no caralho, barba merda, que merda.
6: Depois de executar um assalto que lhe valeu 180 mil euros, um criminoso é perseguido pela polícia até ao bairro da Reboleira, na Amadora, onde o carro em que segue se despista e ele é preso. Quando as autoridades e os próprios habitantes do bairro se dão conta do desaparecimento do dinheiro, tentam de todas as formas encontrá-lo. No meio da confusão geral que ali se instala, há algo que vai tornar tudo ainda mais perigoso. Um jacaré chamado Gigolo, que se passeia solto pelas ruas, aterrorizando todos com quem se cruza.
0: Agora vou-vos dar isso, esses dois aqui. O primeiro é quando ele tiver saído dessa rua da garagem. O segundo na porta de casa, tá bom?
12: Quando ele tiver na porta da garagem, é dois.
6: Último capítulo da trilogia da Reboleira, esta quarta longa-metragem do realizador luso-suíço Basil da Cunha, mistura comédia, drama e thriller e explora as relações de poder num bairro problemático nos arredores de Lisboa durante as operações de demolição.
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1: Redemption Song é uma canção da banda jamaicana Bob Marley e The Wailers. É a última faixa do seu nono álbum de estúdio, intitulado Uprising, lançado em outubro de 1980. Em 1979, quando Bob Marley escreveu a canção, já lhe tinha sido diagnosticado o cancro, do qual viria a morrer cerca de 2 anos mais tarde. De acordo com a sua esposa, Rita Marley, nessa altura ele já estava secretamente em grande sofrimento e a lidar com o aproximar da morte, uma característica, aliás, que é evidente no álbum e particularmente nesta faixa. A canção é considerada o canto do cisne de Bob Marley, com a letra derivada do discurso do ativista e orador jamaicano

músicas, Redemption Song não foi uma canção de top. Ocupou o lugar número 81 na tabela das 100 melhores do Canadá e foi número 82 na lista congénere dos Estados Unidos.

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2: A Caviar é uma marca conhecida entre os aficionados de telemóveis de luxo, que podem assim contar com versões especiais dos mais recentes topos de gama, com preços que chegam muitas vezes a custar mais de 10 mil dólares. É o caso das mais recentes criações da Caviar, e que são inspiradas por aqueles que são considerados ainda hoje como dois dos melhores futebolistas do mundo e que, a rondar os 40 anos, ainda estão em atividade. Falamos de Cristiano Ronaldo e de Lionel Messi, que são a inspiração para edições de luxo do iPhone 17 Pro e do Samsung Galaxy Z Fold 8 Ultra, com ambos os jogadores a serem representados na face traseira dos telemóveis com as cores das respectivas seleções. Ambos os telemóveis têm acabamentos com ouro de 24 quilates. A versão do iPhone 17 Pro com Cristiano Ronaldo está equipada com 256 GB de armazenamento interno e tem um preço de 11.410 dólares, quase 10 mil euros. Enquanto o Samsung Galaxy Z Fold 8 Ultra, de Lionel Messi, também tem os mesmos 256 GB e custa 13.130 dólares, mais ou menos 11.500 euros. A Caviar já adiantou que produzirá apenas 19 unidades de cada um destes telemóveis, o que significa que há uma probabilidade muito reduzida de os vermos ao vivo durante a nossa vida cotidiana.
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3: E agora a temperatura em Pombal.
2: 17 graus.

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1: Não basta planear, se não souber como executar. Para um bom gerenciamento de tempo, existe um método chamado Sistema ABC de Prioridades. Esse sistema é simples de ser aplicado, bastando marcar uma letra para cada atividade no seu planeamento. Sendo assim, A. Aquela tarefa que precisa ser feita imediatamente, pois é de importância crítica. B. Aquela tarefa que é importante, mas que não precisa de ser realizada imediatamente. C. Aquela tarefa que deve ser feita, mas não existe urgência. Se é líder de alguma equipa, ajuda os seus colaboradores a priorizar as suas tarefas. Possuir metas claras auxilia a não perder o foco e a visualizar o objetivo final de determinada atividade.
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1: Ao escolher entre fósforos e isqueiros, prefira os fósforos. No caso dos isqueiros, tanto a caixa de plástico como o combustível de butano são produtos feitos a partir do petróleo. Ora, como a maioria dos isqueiros é descartável, todos os anos mais de 1,5 mil milhões acabam em aterros ou incineradores.
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2: Saiba agora a temperatura que está em Pombal. 17 graus.

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2: A expressão comer um prato colorido vai muito além da estética. As diferentes cores dos alimentos refletem a presença de vitaminas, minerais e compostos bioativos distintos, cada um com funções específicas no organismo. Os alimentos vermelhos, como o tomate, são ricos em licopeno. Os alaranjados, como a cenoura, fornecem beta-caroteno. Os verdes são fontes importantes de folatos e luteína. Os roxos contêm antocianinas. E os brancos, como o alho e a cebola, possuem compostos sulfurados. Ao variar as cores, aumenta-se naturalmente a diversidade de nutrientes e de fibras consumidas, o que beneficia também a microbiota intestinal. Não é necessário ter todas as cores em todas as refeições, mas procurar variedade ao longo da semana. Em geral, quanto mais colorida for a alimentação, maior tende a ser a diversidade nutricional.
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0: 3 e 2. 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

0: 4 e 2. 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
1: O grande incêndio de Londres foi uma das maiores catástrofes da capital inglesa, tendo destruído as partes centrais da cidade. Iniciou-se a 2 de setembro de 1666 e duraria 3 dias até ser dominado. A técnica contra incêndios da época, derrubar construções e assim impedir o alastramento do fogo, foi atrasada por decisão do Lord Mayor de Londres, que subestimou o potencial das chamas. Quando as demolições foram autorizadas, uma tempestade de fogo impediu que fossem feitas. A ponte de Londres, parcialmente consumida por um primeiro incêndio 3 anos antes, foi consumida pelas chamas. A 2 de setembro de 1973, morreu no condado de Dorset, na Inglaterra, o escritor, professor universitário e filólogo britânico John Ronald Tolkien. Considerado o pai da moderna literatura fantástica, foi o autor de O Hobbit e O Senhor dos Anéis. A adaptação ao cinema aumentou consideravelmente a sua fama, tendo as suas obras sido traduzidas para mais de 20 idiomas. Neste dia, mas em 1985, era confirmada a descoberta do Titanic a mais de 3,5 km de profundidade, ao largo da ilha canadiana de Newfoundland, pela missão franco-norte-americana liderada por Robert Ballard. O Titanic foi pensado para ser o navio mais luxuoso e mais seguro da sua época, lendário por ser supostamente inafundável. A embarcação partiu na sua viagem inaugural de Southampton, em Inglaterra, para Nova Iorque a 10 de abril de 1912. Colidiu com um iceberg às 23 horas e 40 minutos do dia 14 de abril e afundou na madrugada do dia seguinte com mais de 1.500 pessoas a bordo. Foi um dos maiores desastres marítimos em tempos de paz de toda a história.
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4: Saiba agora a temperatura que está em Pombal.
5: 17 graus.

Aqui há uns meses, na abordagem que fiz ao Serviço Nacional de Saúde, falei da dança das cadeiras na administração pública. O tema ganha agora novos e graves contornos com o assalto à máquina do Estado. Depois dos hospitais e da Segurança Social, é o Instituto de Emprego e Formação Profissional o fruto apetecido dos bois e galos do Partido Laranja. Contornando a lei, o governo de Luís Montenegro decidiu fazer a reestruturação daquele organismo, cessando automaticamente os cargos dirigentes e assim abrindo centenas de vagas que preencheu sem concurso. Entre delegados regionais, diretores e subdiretores, são 274 os lugares criados que foram preenchidos por social-democratas, alguns dos quais sem qualquer experiência para as funções para que foram nomeados. Segundo um levantamento minucioso, feito pelo jornal Página 1, com base na consulta do Diário da República, nos últimos dois anos, há 37 adjuntos, chefes de gabinete e assessores dos vários ministérios que passaram a ocupar os lugares em direções gerais, institutos, comissões de coordenação regional e outras estruturas do Estado. Muitos, através do regime de nomeações em regime de substituição, um mecanismo que permite colocar em cargo dirigente sem aguardar a conclusão do respectivo concurso, ficando de imediato com plenos poderes de decisão, direção de equipa, responsabilidade de gestão e a remuneração correspondente. Como refere o jornal, a passagem pode começar num gabinete ministerial, onde ganha experiência no lugar que, depois, vai disputar no concurso, passando a ocupar uma cadeira de direção. O governo de Montenegro consegue, assim, com recurso aos regimes de substituição ou nomeações provisórias, ultrapassar a barreira que a criação do CRESAP, Comissão de Recrutamento e Serviços de Administração Pública, impõe. Assim se contorna o que está legislado, com a dirigente sem experiência nem currículo, que passam à frente de outros candidatos que não tiveram as mesmas oportunidades. O caminho seguido poderá não ser de todo ilegal, mas é eticamente questionável, pois mantém a porta aberta entre os gabinetes ministeriais e o aparelho da administração pública. De acordo com a legislação vigente, o regime de substituição existe para ausências prolongadas e vagas imprevistas e cessa ao fim de 90 dias. Exige, contudo, que a designação cumpra todos os requisitos para o cargo, desde a licenciatura, 6 meses de experiência em função do nível superior e competência técnica, o que parece não ser o caso das recentes nomeações para os lugares dirigentes do Instituto de Emprego e Formação Profissional, onde encontramos dirigentes e candidatos a autárquicos do PSD, ex-autarcas, enfermeiros e fisioterapeutas, ex-deputados e professores. Em vários destes casos, objeto de reportagem na revista Sábado, não é conhecida a experiência política de emprego ou formação profissional. De comum, apenas o cartão de militante. As vagas, essas, foram abertas com a reestruturação do referido Instituto, que fez cessar todos os dirigentes que estavam em funções. A Ministra do Trabalho e Segurança Social não esteve à espera que as respectivas comissões de serviço chegassem ao seu termo. O assalto à máquina do Estado era comum em vários governos até 2011, quando foi criado um novo organismo independente do poder político, a atual Comissão de Recrutamento e Serviços da Administração Pública, CRESAP, para tornar mais transparente o acesso aos cargos dirigentes do Estado. Até 2011, os governos procediam a seu belo prazer às nomeações dos seus bois, embora apenas quando deviam chegar ao fim o exercício do mandato do governo. Na saúde, o governo liderado por Luís Montenegro procedeu, logo que iniciou funções, à substituição dos 26 presidentes das unidades locais de saúde, exonerando 8 administrações mesmo antes de concluída a respectiva comissão de serviço. Seguiram-se as direções regionais da Segurança Social. Agora foram os diversos serviços do Instituto de Emprego. Pelo visto, está tudo bem. Será esta a reforma do Estado que o nosso primeiro-ministro vem apregoando?

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1: Grande parte da identidade da Croácia está ligada ao mar Adriático. O país possui uma costa com cerca de 1.800 km no continente, valor que ultrapassa os 6.000 km quando se incluem todas as ilhas. Ao longo desta costa encontram-se enseadas, falésias, praias de seixos, portos históricos e inúmeras localidades piscatórias que cresceram em estreita ligação com o mar. As águas do Adriático são conhecidas pela sua transparência, resultado de fatores como a reduzida quantidade de sedimentos transportados pelos rios e a constante renovação da água. O litoral da Croácia é também um dos mais recortados da Europa, com mais de 1.000 ilhas, ilhéus e recifes. Embora apenas uma pequena parte seja habitada, esta geografia criou paisagens muito diversificadas e favoreceu o desenvolvimento da navegação, da pesca e do turismo.
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1: As mulheres grávidas que têm um animal de companhia a viver consigo são mais propensas a atingir os níveis de atividade física que lhes é recomendado. Consequentemente, têm mais probabilidades de ter uma gravidez saudável, evitando problemas relacionados com o excesso de peso. Para comprovar esta afirmação, cientistas da Universidade de Liverpool, em Inglaterra, resolveram estudar os fatores que levam as grávidas a praticarem atividade física. Para isso, a equipa baseou-se nos dados de mais de 11 mil mulheres que estavam na 18ª ou na 32ª semana de gravidez e levou ainda em consideração uma série de informações sobre elas, como o peso, a altura, quanto tempo de lazer usufruíam por dia e se tinham algum animal de companhia. A conclusão da análise revelou que as mulheres que tinham um cão apresentavam mais 50% de hipóteses de atingir a recomendação de 30 minutos de caminhada rápida ao dia. O estudo descobriu ainda que um simples passeio com o cão, apenas uma vez por semana, gera efeitos positivos na saúde da mulher grávida.
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4: Hi, Mom. Where are you?
5: I'm in Paris. I'm doing that fashion thing.
6: Abrem-se agora as portas da nossa sala de cinema para lhe falar de mais três estreias em Portugal. Começa então mais um Cinema 7 e com o regresso de Angelina Jolie ao grande ecrã em Couture.
5: I was scouted on the streets in Nairobi. I'm a risk taker. And voila. So we're gonna run this way. Shadows following you.
6: Três mulheres cruzam-se em Paris durante a Semana da Moda. Maxine, uma realizadora norte-americana que ali se encontra para rodar um filme para a abertura do evento, descobre que tem cancro. Ada é uma jovem modelo recém-chegada do Sudão que, embora muito requisitada, questiona se aquele é o seu lugar. Angèle, uma maquilhadora francesa, exausta pelas exigências da profissão, anseia por mudar a sua vida. Cada uma a viver o seu próprio momento difícil, as três acabam por criar laços inesperados de amizade e entreajuda.
5: It's funny you spend life preparing for all these things to happen. And then the thing you never saw coming.
6: Com argumento e realização de Alice Vinocourt, este drama sobre os bastidores do mundo da moda conta com as atuações de Angelina Jolie, que também produz, Ella Humphrey, Anière Anei, Louis Garrel, Vincent Landon e Aurore Clément.
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6: E do drama em França, passamos para o thriller e ação na América. Falo-lhes então de um filme inspirado numa história verídica e que tem como título A Qualquer Custo.
8: No one's talking to the FBI.
9: Not willingly, that is.
8: So what do you want to do?
7: Something unorthodox. You will be partnered with someone tied to organized crime.
6: A ação decorre durante a década de 1960, quando nos Estados Unidos o racismo ainda estava muito enraizado e, em particular, as pessoas de origem afro-americana eram alvo da brutalidade de elementos de vários grupos extremistas, entre eles o Ku Klux Klan. Esta organização, criada no século XIX de base protestante, caracterizava-se por defender o nacionalismo branco e pelas suas convicções anti-imigração, anticatolicismo e antissemitismo. O ódio às minorias resultou num particular rancor aos movimentos pelos direitos civis e de segregação, que se traduziu em atos violentos contra os seus ativistas. Nessa altura, no estado do Mississippi, vários líderes foram brutalmente assassinados. Num esforço para levar os culpados à justiça, um agente do FBI propõe uma colaboração a um mafioso que, com os seus métodos pouco ortodoxos,

0: na colaboração nunca confirmada entre o FBI e Gregory Scarpa Jr., um poderoso membro de uma família da máfia italiana. Nos papéis principais, encontramos Mark Wahlberg, Yahya Abdul-Mateen II, Josh Lucas e Lisa Gay Hamilton. 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E por último, vamos saltar a Portugal, mais concretamente ao bairro da Reboleira, para mais uma das estreias da semana. Trata-se do último capítulo de uma trilogia e tem como título O Jacaré.
1: Mas onde que está para aquele coisa ali que engraçado?
2: Não, bubar. Ele é calminho, ele é fofinho, ele é afável, mano.
1: Mano, afável o caralho, mapa merda, que merda.
0: Depois de executar um assalto que lhe valeu 180 mil euros, um criminoso é perseguido pela polícia até ao bairro da Reboleira, na Amadora, onde o carro em que segue se despista e ele é preso. Quando as autoridades e os próprios habitantes do bairro se dão conta do desaparecimento do dinheiro, tentam de todas as formas encontrá-lo. No meio da confusão geral que ali se instala, há algo que vai tornar tudo ainda mais perigoso. Um jacaré chamado Gigolo, que se passeia solto pelas ruas, aterrorizando todos com quem se cruza.
3: Agora vou-vos dar isso, esses dois aqui. O primeiro é quando ele tiver saído dessa rua da garagem. O segundo na porta de casa, tá bom?
4: Quando ele estiver na porta da garagem, é dois.
0: Último capítulo da trilogia da Reboleira, esta quarta longa-metragem do realizador luso-suíço Basile da Cunha, mistura comédia, drama e thriller e explora as relações de poder num bairro problemático nos arredores de Lisboa durante as operações de demolição.
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2: O recorde do mundo para a caixa de correio aquática mais profunda foi estabelecido na Ilha Formosa e está atualmente situado a 12 metros de profundidade. Esta caixa foi colocada numa zona de areia, afastadas dos recifes de corais, e foram utilizados materiais não poluentes na sua construção. Para além de ser um motivo de diversão local para os mergulhadores, tem ainda um compartimento que aloja algumas peças sobressalentes do equipamento de mergulho para alguma eventualidade de quem mergulhe naquelas redondezas.
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0: 6 e 4. 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

sentido das palavras, um olhar mais positivo sobre a vida. Geralmente, não é tarefa fácil lidar com as pessoas impacientes e intolerantes. E isso reflete-se também no nosso comportamento, pois não queremos lidar com as pessoas que são difíceis e que nos podem ofender com palavras e atitudes. Por isso, é necessário que estejamos sempre atentos quando estivermos perante este tipo de pessoas. Precisamos mostrar, com as nossas atitudes ou mesmo em palavras, que não gostamos do que elas fazem ou dizem, de forma que o outro perceba que está a passar dos limites e que precisa mudar o seu comportamento se quiser continuar a permanecer na nossa companhia. Pense nisto e seja feliz.

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2: A expressão comer um prato colorido vai muito além da estética. As diferentes cores dos alimentos refletem a presença de vitaminas, minerais e compostos bioativos distintos, cada um com funções específicas no organismo. Os alimentos vermelhos, como o tomate, são ricos em licopeno. Os alaranjados, como a cenoura, fornecem beta-caroteno. Os verdes são fontes importantes de folatos e luteína. Os roxos contêm antocianinas e os brancos, como o alho e a cebola, possuem compostos sulfurados. Ao variar as cores, aumenta-se naturalmente a diversidade de nutrientes e de fibras consumidas, o que beneficia também a microbiota intestinal. Não é necessário ter todas as cores em todas as refeições, mas procurar variedade ao longo da semana. Em geral, quanto mais colorida for a alimentação, maior tende a ser a diversidade nutricional.
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1: A Caviar é uma marca conhecida entre os aficionados de telemóveis de luxo, que podem assim contar com versões especiais dos mais recentes topos de gama, com preços que chegam muitas vezes a custar mais de 10 mil dólares. É o caso das mais recentes criações da Caviar, e que são inspiradas por aqueles que são considerados ainda hoje como dois dos melhores futebolistas do mundo e que, a rondar os 40 anos, ainda estão em atividade. Falamos de Cristiano Ronaldo e de Lionel Messi, que são a inspiração para edições de luxo do iPhone 17 Pro e do Samsung Galaxy Z Fold 8 Ultra, com ambos os jogadores a serem representados na face traseira dos telemóveis com as cores das respectivas seleções. Ambos os telemóveis têm acabamentos com ouro de 24 quilates. A versão do iPhone 17 Pro com Cristiano Ronaldo está equipada com 256 GB de armazenamento interno e tem um preço de 11.410 dólares, quase 10 mil euros. Enquanto o Samsung Galaxy Z Fold 8 Ultra, de Lionel Messi, também tem os mesmos 256 GB e custa 13.130 dólares, mais ou menos 11.500 euros. A Caviar já adiantou que produzirá apenas 19 unidades de cada um destes telemóveis, o que significa que há uma probabilidade muito reduzida de os vermos ao vivo durante a nossa vida cotidiana.
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2: E agora, a temperatura em Pombal.
3: 17 graus.

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0: 7 horas.
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1: Redemption Song é uma canção da banda jamaicana Bob Marley e The Wailers. É a última faixa do seu nono álbum de estúdio, intitulado Uprising, lançado em outubro de 1980. Em 1979, quando Bob Marley escreveu a canção, já lhe tinha sido diagnosticado o cancro, do qual viria a morrer cerca de 2 anos mais tarde. De acordo com a sua esposa, Rita Marley, nessa altura ele já estava secretamente em grande sofrimento e a lidar com o aproximar da morte, uma característica, aliás, que é evidente no álbum e particularmente nesta faixa. A canção é considerada o canto do cisne de Bob Marley, com a letra derivada do discurso do ativista e orador jamaicano Marcus Garvey. Ao contrário da maioria das canções de Marley, esta é apenas um solo acústico, com ele simplesmente a cantar e a tocar um violão. Mas existe uma versão de estúdio com toda a banda, lançada em 2001 na compilação One Love, The Very Best of Bob Marley and The Wailers. E existem também algumas versões ao vivo. Dadas as suas características, Redemption Song não foi uma canção de top. Ocupou o lugar número 81 na tabela das 100 melhores do Canadá e foi número 82 na lista congénere dos Estados Unidos.

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1: Confira agora que horas são.
2: 7:16.

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1: Acidente no IC8 provocou 2 mortos e 3 feridos graves. Um dos mortos era o pombalense Rui Cavalheiro. Saiba mais pormenores já a seguir.
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1: Um acidente rodoviário ocorrido na noite de segunda-feira no IC8, no concelho de Ancião, provocou 2 vítimas mortais, além de 3 feridos graves e um ligeiro. Uma das vítimas mortais é o pombalense Rui Cavalheiro, artista plástico que atualmente residia em Ancião. Fonte da GNR de Leiria indicou que o acidente envolveu um veículo pesado e 2 ligeiros e que o alerta foi dado às 21h50. Inicialmente, foi comunicado que havia 2 vítimas mortais e 2 feridos graves, mas durante a madrugada os dados foram atualizados, passando para 3 feridos graves. Um deles foi evacuado para Coimbra de helicóptero. As 2 vítimas mortais e 2 dos feridos graves viajavam num dos ligeiros envolvidos no acidente. Na outra viatura ligeira, seguia um casal, tendo o condutor ficado com ferimentos considerados graves, enquanto a mulher sofreu ferimentos ligeiros. Apenas o condutor do pesado saiu ileso. Apesar de não estar a residir em Pombal, Rui Cavalheiro mantinha a ligação à terra. Foi professor de pintura na Universidade Sénior de Pombal e realizou exposições em nome próprio e colaborações na Casa Varela, Centro de Experimentação Artística, a última das quais, em maio do ano passado, foi o espetáculo multidisciplinar Aftoprosopografia. Além de ter colaborado em muitos outros projetos artísticos, tanto em Pombal como em Ancião, esteve também ligado à música, integrando recentemente a banda Isabela, onde era vocalista, compositor e letrista. O Diário da República publicou ontem o concurso público para a aquisição de 9 estudos de engenharia para a requalificação do IC2 entre Meirinhas e Pombal, com um preço base de 450 mil euros e um prazo de execução de 180 dias. O anúncio altera um anterior, de 28 de julho, também da Infraestruturas de Portugal, fixando o novo prazo para entrega de propostas em 14 de setembro até às 17 horas. O troço abrangido começa ao quilómetro 136,70 e termina ao 148,50 nas imediações do Estádio Municipal de Pombal, atravessando as freguesias de Meirinhas, Vermoil e Pombal. O concurso corre na plataforma ANUGOV e a adjudicação assenta em 3 critérios. O preço vale 50% e os restantes 50% dividem-se em partes iguais entre o mérito técnico da proposta e a valorização do técnico ou equipa responsável. O anúncio refere ainda que o contrato é adequado a pequenas e médias empresas e, ao contrário da empreitada original, não tem financiamento europeu associado. A requalificação deste troço foi consignada a 14 de março do ano passado, na sede da Infraestruturas de Portugal, em Almada, com a presença do então Secretário de Estado das Infraestruturas, Hugo Espírito Santo, do Presidente do Conselho de Administração da Infraestruturas de Portugal, Miguel Cruz, e do Presidente da Câmara de Pombal, Pedro Pimpão. A empreitada foi entregue ao consórcio formado pelas construções JJR e Filhos e pela Desarfat, Construções e Obras Públicas. O investimento anunciado rondava os 17 milhões de euros com financiamento do PRR e previa 20 meses de trabalho para reabilitar integralmente o pavimento e construir 9 rotundas, várias meias rotundas e uma passagem pedonal em Pombal. Os trabalhos arrancaram a 27 de março do ano passado, mas duraram pouco, já que a obra acabou por ser suspensa por necessidade de ajustamentos ao nível das fundações e do pavimento, acabando por nunca ser realmente retomada. Em abril deste ano, a Infraestruturas de Portugal anunciou que os ajustamentos estavam estabilizados e que lançaria a curto prazo uma nova empreitada. Pelo meio, a Câmara de Pombal enviou ofício à empresa pública a pedir esclarecimentos. O concurso agora aberto não é para retomar a obra, é para comprar um novo desenho para ela. Os 450 mil euros destinam-se a estudos de engenharia com 180 dias de prazo, o que significa que a versão revista do projeto de execução só deverá estar concluída na primeira metade do próximo ano. Só depois poderá ser lançado o concurso da empreitada propriamente dita. O Tribunal Judicial de Leiria condenou ontem 6 de 9 arguídos a penas de prisão até 9 anos pelo crime de tráfico de droga agravado. Uma sociedade de Torres Vedras foi também condenada pelo mesmo crime a uma pena de multa de 750 dias a uma taxa diária de 250 euros, no total de 187.500 euros. 9 homens e uma sociedade foram julgados em Leiria por tráfico de droga, no caso cocaína importada do Equador, dissimulada em lulas congeladas e avaliada em cerca de 34,5 milhões de euros. Segundo os despachos de acusação e de pronúncia consultados pela agência Lusa, aos 9 homens, com idades entre os 26 e os 63 anos, foi-lhes imputada a prática em coautoria dos crimes de tráfico e outras atividades ilícitas agravado e um crime de associação criminosa. 2 arguídos respondiam ainda por um crime de detenção de arma e munições proibidas, enquanto o outro também por falsificação de documento autêntico. Na leitura do acórdão, o juiz-presidente afirmou que a maioria dos factos por que estavam acusados, os 6 arguídos, ficaram provados. A 2 arguídos foi aplicada a pena de 9 anos de prisão, um dos quais em cúmulo jurídico, pois foi condenado a 8 anos e 6 meses por tráfico de droga agravado e a 2 anos por detenção de arma e munições proibidas. Os restantes 6 foram condenados a 8 anos de prisão, também por tráfico de droga agravado. Os crimes de associação criminosa e de falsificação de documentos não se provaram. O juiz-presidente absolveu 3 arguídos, justificando que não se provou que tivessem conhecimento da carga. E assim chega ao fim este serviço noticioso. Fique bem, continue na nossa companhia.
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0: E agora, tempo para a temperatura em Pombal.
6: 17 graus.

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1: O grande incêndio de Londres foi uma das maiores catástrofes da capital inglesa, tendo destruído as partes centrais da cidade. Iniciou-se a 2 de setembro de 1666 e duraria 3 dias até ser dominado. A técnica contra incêndios da época, derrubar construções e assim impedir o alastramento do fogo, foi atrasada por decisão do Lord Mayor de Londres, que subestimou o potencial das chamas. Quando as demolições foram autorizadas, uma tempestade de fogo impediu que fossem feitas. A ponte de Londres, parcialmente consumida por um primeiro incêndio 3 anos antes, foi consumida pelas chamas. A 2 de setembro de 1973, morreu no condado de Dorset, na Inglaterra, o escritor, professor universitário e filólogo britânico John Ronald Tolkien. Considerado o pai da moderna literatura fantástica, foi o autor de O Hobbit e O Senhor dos Anéis. A adaptação ao cinema aumentou consideravelmente a sua fama, tendo as suas obras sido traduzidas para mais de 20 idiomas. Neste dia, mas em 1985, era confirmada a descoberta do Titanic a mais de 3,5 km de profundidade, ao largo da ilha canadiana de Newfoundland, pela missão franco-norte-americana liderada por Robert Ballard. O Titanic foi pensado para ser o navio mais luxuoso e mais seguro da sua época, lendário por ser supostamente inafundável. A embarcação partiu na sua viagem inaugural de Southampton, em Inglaterra, para Nova York a 10 de abril de 1912. Colidiu com um iceberg às 23 horas e 40 minutos do dia 14 de abril e afundou na madrugada do dia seguinte com mais de 1.500 pessoas a bordo. Foi um dos maiores desastres.

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2: Olá, seja bem-vindo ao primeiro Pombal em agenda do mês de setembro. O verão caminha para o fim, mas ainda continua a haver algumas festas pelo concelho fora e neste Pombal em agenda vou-lhe falar de três delas. Começo então com a festa em honra de Nossa Senhora dos Milagres que se festeja em Santiago de Litém. Nesta sexta-feira há missa na Igreja Matriz que será seguida de procissão das velas. Depois, no sábado, a abertura do Arraial é às 11 da manhã, o bar abre às 14 e às 15 é a concentração de andores e fogaças no recinto da festa. Segue-se às 16 a missa solene seguida de procissão, acompanhada pela Filarmónica Artística Pombalense. Às 18 horas é feita a venda de andores e às 18h30 atua o grupo musical Mercurium. À noite, às 21h, há baile com o duo Ângelo Miguel e Anabela. No domingo, o Arraial abre às 12 horas com música ambiente e o bar às 14, havendo missa

0: dominical na capela às 15h30. Às 18 horas atua o Rancho Folclórico da Redinha e às 21 as concertinas do Marquês. Outra festa é na freguesia de Pombal, no Casal Fernão João, destacando-se na sexta-feira a atuação do DJ NS e da banda Move. No sábado, a Associação Concertinas do Marquês, às 19 horas, Graciano Ricardo, às 20h30 e Nintendo Nada, a partir das 22h30. Já no domingo, pode ver o Rancho do Barrocal, às 17 horas e o do Ângelo Miguel e Anabela, a partir das 19h30. Em festa estará também a Marinha da Guia, com as festas em honra de Nossa Senhora da Luz. Destaca-se no sábado a atuação da banda Grupo Wave com um caminhão-palco às 22 horas, enquanto no domingo haverá um peditório pelas ruas da aldeia com a banda Sinfonia de Ringos do Lorvão, depois um almoço convívio de galo de cabidela a partir das 12h30 e às 15h, missa solene seguida de procissão. Haverá ainda a venda do ramo às 16h30 e a atuação da banda Sinfonia a partir das 18 horas. Também na freguesia do Carriço, no domingo, decorre a 37ª edição do concurso de pesca, organizado pelo Grupo Desportivo e Recreativo dos Vieirinhos. A prova disputa-se na Praia do Osso da Baleia, com a concentração marcada para as 6h30 da manhã e o início do concurso às 8h30, finalizando ao 12h30. Segue-se um almoço com sardinhada, sopa da aldeia e leitão. As inscrições podem ser feitas até sexta-feira, havendo um limite de 160 pescadores. E eram estas então as sugestões que tinha para si. Se tiver algum evento que queira destacar na sua terra, pode-nos fazer chegar a informação através da nossa página de Facebook ou por e-mail para geral@pombal97.com. Aproveite as sugestões que aqui lhe deixei e viva a cultura no seu concelho.
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3: Aqui há uns meses, na abordagem que fiz ao Serviço Nacional de Saúde, falei da dança das cadeiras na administração pública. O tema ganha agora novos e graves contornos com o assalto à máquina do Estado. Depois dos hospitais e da Segurança Social, é o Instituto de Emprego e Formação Profissional o fruto apetecido dos bois e girls do Partido Laranja. Contornando a lei, o governo de Luís Montenegro decidiu fazer a reestruturação daquele organismo, cessando automaticamente os cargos dirigentes e assim abrindo centenas de vagas que preencheu sem concurso. Entre delegados regionais, diretores e subdiretores, são 274 os lugares criados que foram preenchidos por social-democratas, alguns dos quais sem qualquer experiência para as funções para que foram nomeados. Segundo um levantamento minucioso, feito pelo jornal Página 1, com base na consulta do Diário da República, nos últimos dois anos, há 37 adjuntos, chefes de gabinete e assessores dos vários ministérios que passaram a ocupar os lugares em direções gerais, institutos, comissões de coordenação regional e outras estruturas do Estado. Muitos, através do regime de nomeações em regime de substituição, um mecanismo que permite colocar em cargo dirigente sem aguardar a conclusão do respectivo concurso, ficando de imediato com plenos poderes de decisão, direção de equipa, responsabilidade de gestão e a remuneração correspondente. Como refere o jornal, a passagem pode começar num gabinete ministerial, onde ganha experiência no lugar que, depois, vai disputar no concurso, passando a ocupar uma cadeira de direção. O governo de Montenegro consegue assim, com recurso aos regimes de substituição ou nomeações provisórias, ultrapassar a barreira que a criação do CRESAP, Comissão de Recrutamento e Serviços da Administração Pública, impõe. Assim se contorna o que está legislado, com dirigentes sem experiência nem currículo que passam à frente de outros candidatos que não tiveram as mesmas oportunidades. O caminho seguido poderá não ser de todo ilegal, mas é eticamente questionável, pois mantém a porta aberta entre os gabinetes ministeriais e o aparelho da administração pública. De acordo com a legislação vigente, o regime de substituição existe para ausências prolongadas e vagas imprevistas e cessa ao fim de 90 dias. Exige, contudo, que a designação cumpra todos os requisitos para o cargo, desde a licenciatura 6 meses de experiência em função do nível superior e competência técnica, o que parece não ser o caso das recentes nomeações para os lugares dirigentes do Instituto de Emprego e Formação Profissional, onde encontramos dirigentes e candidatos a autárquicos do PSD, ex-autarcas, enfermeiros e fisioterapeutas, ex-deputados e professores. Em vários destes casos, objeto de reportagem na revista Sábado, não é conhecida a experiência política de emprego ou formação profissional. De comum, apenas o cartão de militante. As vagas, essas, foram abertas com a reestruturação do referido Instituto, que fez cessar todos os dirigentes que estavam em funções. A Ministra do Trabalho e Segurança Social não esteve à espera que as respectivas comissões de serviço chegassem a seu termo. O assalto à máquina do Estado era comum em vários governos até 2011, quando foi criado um novo organismo independente do poder político, a atual Comissão de Recrutamento e Serviços da Administração Pública, CRESAP, para tornar mais transparente o acesso aos cargos dirigentes do Estado. Até 2011, os governos procediam a seu belo prazer às nomeações dos seus bois, embora apenas quando viam chegar ao fim o exercício do mandato do governo. Na saúde, o governo liderado por Luís Montenegro procedeu logo que iniciou funções à substituição dos 26 presidentes das unidades locais de saúde, exonerando 8 administrações mesmo antes de concluída a respectiva comissão de serviço. Seguiram-se as direções regionais da Segurança Social. Agora foram os diversos serviços do Instituto de Emprego. Pelo visto, está tudo bem. Será esta a reforma do Estado que o nosso primeiro-ministro vem apregoando? Ficamos por aqui.
2: Foi a opinião de Alfredo Faustino. Alfredo Faustino.
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1: Destaques do dia. Ontem, a Comissão do Ambiente, do Clima e da Segurança Alimentar do Parlamento organizou um ateliê sobre a corrida mundial às tecnologias limpas. Durante o evento, os deputados ficaram a conhecer um novo estudo que compara a União Europeia com os Estados Unidos e a China em domínios como a inovação, a produção e o investimento em tecnologias limpas. Os peritos debateram também os desafios que a indústria europeia enfrenta nos seus esforços para reduzir as emissões e ser competitiva nos mercados mundiais. Também ontem, a Comissão do Desenvolvimento Regional avaliou o impacto das catástrofes naturais, das vagas de calor e dos incêndios florestais de verão em vários países europeus. Os deputados debateram os desafios enfrentados pelas regiões e pelas comunidades locais, bem como os apoios da UE para as ajudar a recuperar. Analisaram ainda formas de tornar as regiões mais bem preparadas e mais resilientes face a fenómenos meteorológicos cada vez mais intensos. Amanhã, a Subcomissão dos Direitos Humanos do Parlamento vai debater com a Delegação para as Relações com o Afeganistão o regresso de refugiados e requerentes de asilo àquele país. Os deputados vão analisar a situação dos direitos humanos no Afeganistão e os recentes regressos forçados a partir do Paquistão e do Irão. Vão ainda discutir as preocupações com a proteção e as necessidades humanitárias dos refugiados na sequência das recentes reuniões entre a Comissão Europeia e os representantes nomeados pelos talibãs.
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4: Hi, Mom. Where are you?
5: I'm in Paris. I'm doing that fashion thing.
6: Abrem-se agora as portas da nossa sala de cinema para lhe falar de mais três estreias em Portugal. Começa então mais um Cinema 7 e com o regresso de Angelina Jolie ao grande ecrã em Couture.
5: I was scouted on the streets in Nairobi. I'm a risk taker. And voila. So we're gonna run this way. Shadows following you.
6: Três mulheres cruzam-se em Paris durante a Semana da Moda. Maxine, uma realizadora norte-americana que ali se encontra para rodar um filme para a abertura do evento, descobre que tem cancro. Ada é uma jovem modelo recém-chegada do Sudão que, embora muito requisitada, questiona se aquele é o seu lugar. Angèle, uma maquilhadora francesa, exausta pelas exigências da profissão, anseia por mudar a sua vida. Cada uma a viver o seu próprio momento difícil, as três acabam por criar laços inesperados de amizade e entreajuda.
5: It's funny you spend life preparing for all these things to happen. And then the thing you never saw coming.
6: Com argumento e realização de Alice Vinocourt, este drama sobre os bastidores do mundo da moda conta com as atuações de Angelina Jolie, que também produz, Ella Rumpf, Anier Anei, Louis Garrel, Vincent Landon e Aurore Clément.
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7: Agent Strider, why did you join the Bureau?
6: E do drama em França, passamos para o thriller e ação na América. Falo-lhes então de um filme inspirado numa história verídica e que tem como título A Qualquer Custo.
8: No one's talking to the FBI.
9: Not willingly, that is.
8: So what do you want to do?
7: Something unorthodox. You will be partnered with someone tied to organized crime.
6: A ação decorre durante a década de 1960, quando nos Estados Unidos o racismo ainda estava muito enraizado e, em particular, as pessoas de origem afro-americana eram alvo da brutalidade de elementos de vários grupos extremistas, entre eles o Ku Klux Klan. Esta organização, criada no século XIX e de base protestante, caracterizava-se por defender o nacionalismo branco e pelas suas convicções anti-imigração, anticatolicismo e antissemitismo. O ódio às minorias resultou num particular rancor aos movimentos pelos direitos civis e de segregação, que se traduziu em atos violentos contra os seus ativistas. Nessa altura, no estado do Mississippi, vários líderes foram brutalmente assassinados. Num esforço para levar os culpados à justiça, um agente do FBI propõe uma colaboração a um mafioso que, com os seus métodos pouco ortodoxos de se vingar dos seus inimigos, aceita cooperar com as autoridades. À medida que se vão deparando com provas e criando laços de companheirismo, os dois acabam por desvendar uma conspiração muito mais abrangente e perigosa do que esperavam.
10: Aquele amor. Enemy is necessary.
3: Come on!
6: Com realização de Elegance Breton, este filme inspira-se na colaboração, nunca confirmada, entre o FBI e Gregory Scarpa Jr., um poderoso membro de uma família da máfia italiana. Nos papéis principais, encontramos Mark Wahlberg, Yahya Abdul-Mateen II, Josh Lucas e Lisa Gay Hamilton.
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6: E por último, vamos saltar a Portugal, mais concretamente ao bairro da Reboleira, para mais uma das estreias da semana. Trata-se do último capítulo de uma trilogia e tem como título O Jacaré.
11: Mas onde que está para aquele coisa ali que engraçado?
12: Não é bobar? Ele é calminho, ele é fofinho. Ele é afável, mano.
11: Mano, afável no caralho, baba merda, que merda.
6: Depois de executar um assalto que lhe valeu 180 mil euros, um criminoso é perseguido pela polícia até ao bairro da Reboleira, na Amadora, onde o carro em que segue se despista e ele é preso. Quando as autoridades e os próprios habitantes do bairro se dão conta do desaparecimento do dinheiro, tentam de todas as formas encontrá-lo. No meio da confusão geral que ali se instala, há algo que vai tornar tudo ainda mais perigoso. Um jacaré chamado Gigolo, que se passeia solto pelas ruas, aterrorizando todos com quem se cruza.
0: Agora vou-vos dar isso, esses dois aqui. O primeiro é quando ele tiver saído dessa rua da garagem. O segundo na porta de casa, tá bom?
9: Quando ele estiver na porta da garagem, é dois.
6: Último capítulo da trilogia da Reboleira, esta quarta longa-metragem do realizador luso-suíço Basil da Cunha, mistura comédia, drama e thriller e explora as relações de poder num bairro problemático nos arredores de Lisboa durante as operações de demolição.
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1: Não basta planear, se não souber como executar. Para um bom gerenciamento de tempo, existe um método chamado Sistema ABC de Prioridades. Esse sistema é simples de ser aplicado, bastando marcar uma letra para cada atividade no seu planeamento. Sendo assim, A. Aquela tarefa que precisa ser feita imediatamente, pois é de importância crítica. B. Aquela tarefa que é importante, mas que não precisa de ser realizada imediatamente. C. Aquela tarefa que deve ser feita, mas não existe urgência. Se é líder de alguma equipa, ajuda os seus colaboradores a priorizar as suas tarefas. Possuir metas claras auxilia a não perder o foco e a visualizar o objetivo final de determinada atividade.
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Manhã de quarta-feira. Obrigada por estar desse lado. É sempre um gosto partilhar a melhor música na sua companhia. Vamos animar

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1: Afinal, as batatas fritas não fazem assim tão mal à saúde como se diz por aí, mas só algumas. Um estudo realizado pela Universidade de Granada, em Espanha, revelou que consumir vegetais fritos pode ser mais benéfico para o nosso organismo do que consumi-los cozidos. Mas para que tal aconteça, os produtos devem ser frescos e fritos em azeite virgem extra. A descoberta foi feita durante um estudo da dieta mediterrânea que, por ser rica em antioxidantes, é associada à prevenção de doenças degenerativas. Quando crus, os vegetais como a batata, a abóbora, a berinjela e o tomate são ricos em fenóis, que é um tipo de antioxidante. O que os pesquisadores quiseram saber foi se estes perdiam essa propriedade após serem cozidos. Assim, o grupo de investigadores cozinhou alguns alimentos em água, fritou outros em azeite virgem extra e ainda cozinhou e depois salteou uma terceira porção. O resultado não podia ser mais surpreendente. De acordo com uma publicação da revista Super Interessante, os especialistas descobriram que a quantidade de fenóis não altera muito quando as batatas e os outros vegetais são cozidos, mas isso sim, aumentam ainda mais quando fritos em azeite virgem extra, que também é rico neste componente, e assim o transfere para os alimentos. Ainda assim, é de sublinhar que não são apenas os fenóis que aumentam quando as batatas ou os vegetais são fritos. Aumentam também as calorias e a gordura. Mas se não está preocupado com estes dois últimos aspectos, vale a pena lembrar que este tipo de antioxidante ajuda a prevenir o cancro, a diabetes e outras doenças do foro degenerativo. Por isso, tenha atenção a este facto no momento de escolher o pacote de batatas fritas no supermercado. Se as for fritar em casa, opte por fazê-lo com azeite virgem extra.
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1: Grande parte da identidade da Croácia está ligada ao mar Adriático. O país possui uma costa com cerca de 1.800 km no continente, valor que ultrapassa os 6 mil quilómetros quando se incluem todas as ilhas. Ao longo desta costa encontram-se enseadas, falésias, praias de seixos, portos históricos e inúmeras localidades piscatórias que cresceram em estreita ligação com o mar. As águas do Adriático são conhecidas pela sua transparência, resultado de fatores como a reduzida quantidade de sedimentos transportados pelos rios e a constante renovação da água. O litoral da Croácia é também um dos mais recortados da Europa, com mais de 1.000 ilhas, ilhéus e recifes. Embora

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1: Ao escolher entre fósforos e isqueiros, prefira os fósforos. No caso dos isqueiros, tanto a caixa de plástico como o combustível de butano são produtos feitos a partir do petróleo. Ora, como a maioria dos isqueiros é descartável, todos os anos mais de 1,5 mil milhões acabam em aterros ou incineradores.
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2: E agora, a temperatura em Pombal.
3: 18 graus.

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1: As mulheres grávidas que têm um animal de companhia a viver consigo são mais propensas a atingir os níveis de atividade física que lhes é recomendado. Consequentemente, têm mais probabilidades de ter uma gravidez saudável, evitando problemas relacionados com o excesso de peso. Para comprovar esta afirmação, cientistas da Universidade de Liverpool, em Inglaterra, resolveram estudar os fatores que levam as grávidas a praticarem atividade física. Para isso, a equipa baseou-se nos dados de mais de 11 mil mulheres que estavam na 18ª ou na 32ª semana de gravidez e levou ainda em consideração uma série de informações sobre elas, como o peso, a altura, quanto tempo de lazer usufruíam por dia e se tinham algum animal de companhia. A conclusão da análise revelou que as mulheres que tinham um cão apresentavam mais 50% de hipóteses de atingir a recomendação de 30 minutos de caminhada rápida ao dia. O estudo descobriu ainda que um simples passeio com o cão, apenas uma vez por semana, gera efeitos positivos na saúde da mulher grávida.
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2: E agora dou-lhe só um cheirinho da próxima música.

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5: Olá, meu nome é Matheus. Vivo no Oiçal. E gostava de ouvir o Jorge Palma.

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2: Acidente no IC8 provocou 2 mortos e 3 feridos graves. Um dos mortos era o pombalense Rui Cavalheiro. Saiba mais pormenores já a seguir.
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2: Um acidente rodoviário ocorrido na noite de segunda-feira no IC8, no concelho de Ancião, provocou 2 vítimas mortais, além de 3 feridos graves e 1 ligeiro. Uma das vítimas mortais é o pombalense Rui Cavalheiro, artista plástico que atualmente residia em Ancião. Fonte da GNR de Leiria indicou que o acidente envolveu um veículo pesado e 2 ligeiros e que o alerta foi dado às 21h50. Inicialmente, foi comunicado que havia 2 vítimas mortais e 2 feridos graves, mas durante a madrugada os dados foram atualizados, passando para 3 feridos graves. Um deles foi evacuado para Coimbra de helicóptero. As 2 vítimas mortais e 2 dos feridos graves viajavam num dos ligeiros envolvidos no acidente. Na outra viatura ligeira, seguia um casal, tendo o condutor ficado com ferimentos considerados graves, enquanto a mulher sofreu ferimentos ligeiros. Apenas o condutor do pesado saiu ileso. Apesar de não estar a residir em Pombal, Rui Cavalheiro mantinha a ligação à terra. Foi professor de pintura na Universidade Sénior de Pombal e realizou exposições em nome próprio e colaborações na Casa Varela, Centro de Experimentação Artística, a última das quais, em maio do ano passado, foi o espetáculo multidisciplinar Aftoprosopografia. Além de ter colaborado em muitos outros projetos artísticos, tanto em Pombal como em Ancião, esteve também ligado à música, integrando recentemente a banda Isabela, onde era vocalista, compositor e letrista. O Diário da República publicou ontem o concurso público para a aquisição de 9 estudos de engenharia para a requalificação do IC2 entre Meirinhas e Pombal, com um preço base de 450 mil euros e um prazo de execução de 180 dias. O anúncio altera um anterior, de 28 de julho, também da Infraestruturas de Portugal, fixando o novo prazo para entrega de propostas em 14 de setembro até às 17 horas. O troço abrangido começa ao quilómetro 136,70 e termina ao 148,50 nas imediações do Estádio Municipal de Pombal, atravessando as freguesias de Meirinhas, Vermoil e Pombal. O concurso corre na plataforma AnoGov e a adjudicação assenta em 3 critérios. O preço vale 50% e os restantes 50% dividem-se em partes iguais entre o mérito técnico da proposta e a valorização do técnico ou equipa responsável. O anúncio refere ainda que o contrato é adequado a pequenas e médias empresas e, ao contrário da empreitada original, não tem financiamento europeu associado. A requalificação deste troço foi consignada a 14 de março do ano passado, na sede da Infraestruturas de Portugal, em Almada, com a presença do então Secretário de Estado das Infraestruturas, Hugo Espírito Santo, do Presidente do Conselho de Administração da Infraestruturas de Portugal, Miguel Cruz, e do Presidente da Câmara de Pombal, Pedro Pimpão. A empreitada foi entregue ao consórcio formado pelas construções JJR e Filhos e pela Desarfat, Construções e Obras Públicas. O investimento anunciado rondava os 17 milhões de euros com financiamento do PRR e previa 20 meses de trabalho para reabilitar integralmente o pavimento e construir 9 rotundas, várias meias rotundas e uma passagem pedonal em Pombal. Os trabalhos arrancaram a 27 de março do ano passado, mas duraram pouco, já que a obra acabou por ser suspensa por necessidade de ajustamentos ao nível das fundações e do pavimento, acabando por nunca ser realmente retomada. Em abril deste ano, a Infraestruturas de Portugal anunciou que os ajustamentos estavam estabilizados e que lançaria a curto prazo uma nova empreitada. Pelo meio, a Câmara de Pombal enviou ofício à empresa pública a pedir esclarecimentos. O concurso agora aberto não é para retomar a obra, é para comprar um novo desenho para ela. Os 450 mil euros destinam-se a estudos de engenharia com 180 dias de prazo, o que significa que a versão revista do projeto de execução só deverá estar concluída na primeira metade do próximo ano. Só depois poderá ser lançado o concurso da empreitada propriamente dita. O Tribunal Judicial de Leiria condenou ontem 6 de 9 arguidos a penas de prisão até 9 anos pelo crime de tráfico de droga agravado. Uma sociedade de Torres Vedras foi também condenada pelo mesmo crime a uma pena de multa de 750 dias a uma taxa diária de 250 euros, no total de 187.500 euros. 9 homens e uma sociedade foram julgados em Leiria por tráfico de droga, no caso cocaína importada do Equador, dissimulada em lulas congeladas e avaliada em cerca de 34,5 milhões de euros. Segundo os despachos de acusação e de pronúncia consultados pela agência Lusa, aos 9 homens, com idades entre os 26 e os 63 anos, foi-lhes imputada a prática em coautoria dos crimes de tráfico e outras atividades ilícitas agravado e um crime de associação criminosa. 2 arguidos respondiam ainda por um crime de detenção de arma e munições proibidas, enquanto o outro também por falsificação de documento autêntico. Na leitura do acórdão, o juiz-presidente afirmou que a maioria dos factos por que estavam acusados, os 6 arguidos, ficaram provados. A 2 arguidos foi aplicada a pena de 9 anos de prisão, um dos quais em cúmulo jurídico, pois foi condenado a 8 anos e 6 meses por tráfico de droga agravado e a 2 anos por detenção de arma e munições proibidas. Os restantes 6 foram condenados a 8 anos de prisão, também por tráfico de droga agravado. Os crimes de associação criminosa e de falsificação de documentos não se provaram. O juiz-presidente absolveu 3 arguidos, justificando que não se provou que tivessem conhecimento da carga. E assim chega ao fim este serviço noticioso. Fique bem, continue na nossa companhia.
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3: 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Quanto à temperatura, Pombal registra agora
4: 19 graus.

0: o relógio.
1: 9:47.

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2: O recorde do mundo para a caixa de correio aquática mais profunda foi estabelecido na Ilha Formosa e está atualmente situado a 12 metros de profundidade. Esta caixa foi colocada numa zona de areia, afastadas dos recifes de corais, e foram utilizados materiais não poluentes na sua construção. Para além de ser um motivo de diversão local para os mergulhadores, tem ainda um compartimento que aloja algumas peças sobressalentes do equipamento de mergulho para alguma eventualidade de quem mergulhe naquelas redondezas.
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2: Olá, cá estamos para lhe dar a melhor música e não só. Temos uma mão cheia de sugestões e conselhos que diariamente são trazidos à antena. Só tem que estar ligado à sua rádio e daqui a pouco há mais. Hey.

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sentido das palavras, um olhar mais positivo sobre a vida. Geralmente, não é tarefa fácil lidar com as pessoas impacientes e intolerantes. E isso reflete-se também no nosso comportamento, pois não queremos lidar com as pessoas que são difíceis e que nos podem ofender com palavras e atitudes. Por isso, é necessário que estejamos sempre atentos quando estivermos perante este tipo de pessoas. Precisamos mostrar, com as nossas atitudes ou mesmo em palavras, que não gostamos do que elas fazem ou dizem, de forma que o outro perceba que está a passar dos limites e que precisa mudar o seu comportamento se quiser continuar a permanecer na nossa companhia. Pense nisto e seja feliz.

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1: A Caviar é uma marca conhecida entre os aficionados de telemóveis de luxo, que podem assim contar com versões especiais dos mais recentes topos de gama, com preços que chegam muitas vezes a custar mais de 10 mil dólares. É o caso das mais recentes criações da Caviar, e que são inspiradas por aqueles que são considerados ainda hoje como dois dos melhores futebolistas do mundo e que, a rondar os 40 anos, ainda estão em atividade. Falamos de Cristiano Ronaldo e de Lionel Messi, que são a inspiração para edições de luxo do iPhone 17 Pro e do Samsung Galaxy Z Fold 8 Ultra, com ambos os jogadores a serem representados na face traseira dos telemóveis com as cores das respectivas seleções. Ambos os telemóveis têm acabamentos com ouro de 24 quilates. A versão do iPhone 17 Pro com Cristiano Ronaldo está equipada com 256 GB de armazenamento interno e tem um preço de 11.410 dólares, quase 10 mil euros, enquanto o Samsung Galaxy Z Fold 8 Ultra, de Lionel Messi, também tem os mesmos 256 GB e custa 13.130 dólares, mais ou menos 11.500 euros. A Caviar já adiantou que produzirá apenas 19 unidades de cada um destes telemóveis, o que significa que há uma probabilidade muito reduzida de os vermos ao vivo durante a nossa vida cotidiana.
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2: A expressão comer um prato colorido vai muito além da estética. As diferentes cores dos alimentos refletem a presença de vitaminas, minerais e compostos bioativos distintos, cada um com funções específicas no organismo. Os alimentos vermelhos, como o tomate, são ricos em licopeno. Os alaranjados, como a cenoura, fornecem beta-caroteno. Os verdes são fontes importantes de folatos e luteína. Os roxos contêm antocianinas e os brancos, como o alho e a cebola, possuem compostos sulfurados. Ao variar as cores, aumenta-se naturalmente a diversidade de nutrientes e de fibras consumidas, o que beneficia também a microbiota intestinal. Não é necessário ter todas as cores em todas as refeições, mas procurar variedade ao longo da semana. Em geral, quanto mais colorida for a alimentação, maior tende a ser a diversidade nutricional.
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0: 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Quer saber que horas são?
3: 10 e 18.

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1: O grande incêndio de Londres foi uma das maiores catástrofes da capital inglesa, tendo destruído as partes centrais da cidade. Iniciou-se a 2 de setembro de 1666 e duraria 3 dias até ser dominado. A técnica contra incêndios da época, derrubar construções e assim impedir o alastramento do fogo, foi atrasada por decisão do Lord Mayor de Londres, que subestimou o potencial das chamas. Quando as demolições foram autorizadas, uma tempestade de fogo impediu que fossem feitas. A ponte de Londres

0: parcialmente consumida por um primeiro incêndio 3 anos antes, foi consumida pelas chamas. A 2 de setembro de 1973, morreu no condado de Dorset, na Inglaterra, o escritor, professor universitário e filólogo britânico John Ronald Tolkien. Considerado o pai da moderna literatura fantástica, foi o autor de O Hobbit e O Senhor dos Anéis. A adaptação ao cinema aumentou consideravelmente a sua fama, tendo as suas obras sido traduzidas para mais de 20 idiomas. Neste dia, mas em 1985, era confirmada a descoberta do Titanic a mais de 3,5 km de profundidade ao largo da ilha canadiana de Newfoundland pela missão franco-norte-americana liderada por Robert Ballard. O Titanic foi pensado para ser o navio mais luxuoso e mais seguro da sua época, lendário por ser supostamente inafundável. A embarcação partiu na sua viagem inaugural de Southampton, em Inglaterra, para Nova Iorque a 10 de abril de 1912. Colidiu com um iceberg às 23 horas e 40 minutos do dia 14 de abril e afundou na madrugada do dia seguinte com mais de 1.500 pessoas a bordo. Foi um dos maiores desastres marítimos em tempos de paz de toda a história.
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8: Quanto à temperatura, Pombal registra agora
7: 21 graus.

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2: Olá, seja bem-vindo ao primeiro Pombal em agenda do mês de setembro. O verão caminha para o fim, mas ainda continua a haver algumas festas pelo concelho fora e neste Pombal em agenda vou-lhe falar de três delas. Começo então com a festa em honra de Nossa Senhora.

0: Senhora dos Milagres, que se festeja em Santiago de Litém. Nesta sexta-feira, há missa na Igreja Matriz, que será seguida de procissão das velas. Depois, no sábado, a abertura do Arraial é às 11 da manhã, o bar abre às 14 e às 15 é a concentração de andores e fogaças no recinto da festa. Segue-se às 16 a missa solene seguida de procissão, acompanhada pela Filarmónica Artística Pombalense. Às 18 horas é feita a venda de andores e às 18h30 atua o grupo musical Mercurium. À noite, às 21h, há baile com o duo Ângelo Miguel e Anabela. No domingo, o Arraial abre às 12 horas com música ambiente e o bar às 14, havendo missa dominical na capela às 15h30. Às 18 horas atua o rancho folclórico da Redinha e às 21h as concertinas do Marquês. Outra festa é na freguesia de Pombal, no casal Fernão João, destacando-se na sexta-feira a atuação do DJ NS e da banda MOV. No sábado, a Associação Concertinas do Marquês, às 19h, Graciano Ricardo, às 20h30 e Nintendo Nada, a partir das 22h30. Já no domingo, pode ver o Rancho do Barrocal, às 17h, e o duo Ângelo Miguel e Anabela, a partir das 19h30. Em festa estará também a Marinha da Guia, com as festas em honra de Nossa Senhora da Luz. Destaca-se no sábado a atuação da banda Grupo Wave com um caminhão-palco às 22 horas, enquanto no domingo haverá um peditório pelas ruas da aldeia com a banda Sinfonia de Ringos do Lorvão, depois um almoço convívio de galo de cabidela a partir das 12h30 e às 15h, missa solene seguida de procissão. Haverá ainda a venda do ramo às 16h30 e a atuação da banda Sinfonia a partir das 18 horas. Também na freguesia do Carriço, no domingo, decorre a 37ª edição do concurso de pesca, organizado pelo Grupo Desportivo e Recreativo dos Vieirinhos. A prova disputa-se na Praia do Osso da Baleia, com a concentração marcada para as 6h30 da manhã e o início do concurso às 8h30, finalizando ao 12h30. Segue-se um almoço com sardinhada, sopa da aldeia e leitão. As inscrições podem ser feitas até sexta-feira, havendo um limite de 160 pescadores. E eram estas então as sugestões que tinha para si. Se tiver algum evento que queira destacar na sua terra, pode-nos fazer chegar a informação através da nossa página de Facebook ou por e-mail para geral@pombal97.com. Aproveite as sugestões que aqui lhe deixei e viva a cultura no seu concelho.
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0: 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E agora, tempo para notícias da União Europeia.
1: Destaques do dia. Ontem, a Comissão do Ambiente, do Clima e da Segurança Alimentar do Parlamento organizou um ateliê sobre a corrida mundial às tecnologias limpas. Durante o evento, os deputados ficaram a conhecer um novo estudo que compara a União Europeia com os Estados Unidos e a China em domínios como a inovação, a produção e o investimento em tecnologias limpas. Os peritos debateram também os desafios que a indústria europeia enfrenta nos seus esforços para reduzir as emissões e ser competitiva nos mercados mundiais. Também ontem, a Comissão do Desenvolvimento Regional avaliou o impacto das catástrofes naturais, das vagas de calor e dos incêndios florestais de verão em vários países europeus. Os deputados debateram os desafios enfrentados pelas regiões e pelas comunidades locais, bem como os apoios da UE para as ajudar a recuperar. Analisaram ainda formas de tornar as regiões mais bem preparadas e mais resilientes face a fenómenos meteorológicos cada vez mais intensos. Amanhã, a Subcomissão dos Direitos Humanos do Parlamento vai debater com a Delegação para as Relações com o Afeganistão o regresso de refugiados e requerentes de asilo àquele país. Os deputados vão analisar a situação dos direitos humanos no Afeganistão e os recentes regressos forçados a partir do Paquistão e do Irão. Vão ainda discutir as preocupações com a proteção e as necessidades humanitárias dos refugiados na sequência das recentes reuniões entre a Comissão Europeia e os representantes nomeados pelos talibãs.
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4: Hi, Mom. Where are you?
5: I'm in Paris. I'm doing that fashion thing.
6: Abrem-se agora as portas da nossa sala de cinema para lhe falar de mais três estreias em Portugal. Começa então mais um Cinema 7 e com o regresso de Angelina Jolie ao grande ecrã em Couture.
7: I was scouted on the streets in Nairobi. I'm a risk taker. And voila.
8: So we're gonna run this way. Shadows following you.
6: Três mulheres cruzam-se em Paris durante a Semana da Moda. Maxine, uma realizadora norte-americana que ali se encontra para rodar um filme para a abertura do evento, descobre que tem cancro. Ada é uma jovem modelo recém-chegada do Sudão que, embora muito requisitada, questiona se aquele é o seu lugar. Angèle, uma maquilhadora francesa, exausta pelas exigências da profissão, anseia por mudar a sua vida. Cada uma a viver o seu próprio momento difícil, as três acabam por criar laços inesperados de amizade e entreajuda.
9: It's funny you spend life preparing for all these things to happen. And then the thing you never saw coming.
6: Com argumento e realização de Alice Vinocourt, este drama sobre os bastidores do mundo da moda conta com as atuações de Angelina Jolie, que também produz, Ella Rumpf, Anier Anei, Louis Garrel, Vincent Landon e Aurore Clément.
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10: Agent Strider, why did you join the Bureau?
6: E do drama em França, passamos para o thriller e ação na América. Falo-lhes então de um filme inspirado numa história verídica e que tem como título A Qualquer Custo.
11: No one's talking to the FBI.
12: Not willingly, that is.
11: So what do you want to do?
12: Something unorthodox. You will be partnered with someone tied to organized crime.
6: A ação decorre durante a década de 1960, quando nos Estados Unidos o racismo ainda estava muito enraizado e, em particular, as pessoas

0: de origem afro-americana eram alvo da brutalidade de elementos de vários grupos extremistas, entre eles o Ku Klux Klan. Esta organização, criada no século XIX de base protestante, caracterizava-se por defender o nacionalismo branco e pelas suas convicções anti-imigração, anticatolicismo e antissemitismo. O ódio às minorias resultou num particular rancor aos movimentos pelos direitos civis e de segregação, que se traduziu em atos violentos contra os seus ativistas. Nessa altura, no estado do Mississippi, vários líderes foram brutalmente assassinados. Num esforço para levar os culpados à justiça, um agente do FBI propõe uma colaboração a um mafioso que, com os seus métodos pouco ortodoxos de se vingar dos seus inimigos, aceita cooperar com as autoridades. À medida que se vão deparando com provas e criando laços de companheirismo, os dois acabam por desvendar uma conspiração muito mais abrangente e perigosa do que esperavam.
1: Enemy is necessary. Come on!
0: Com realização de Elegance Breton, este filme inspira-se na colaboração, nunca confirmada, entre o FBI e Gregory Scarpa Jr., um poderoso membro de uma família da máfia italiana. Nos papéis principais, encontramos Mark Wahlberg, Yahya Abdul-Mateen II, Josh Lucas e Lisa Gay Hamilton. E por último, vamos saltar a Portugal, mais concretamente ao bairro da Reboleira, para mais uma das estreias da semana. Trata-se do último capítulo de uma trilogia e tem como título O Jacaré.
2: Mas onde que está por aquele coisa ali que engraçado?
3: Não é bobar? Ele é calminho, ele é fofinho, ele é afável, mano.
2: Mano, afável no caralho, baba merda, que merda.
0: Depois de executar um assalto que lhe valeu 180 mil euros, um criminoso é perseguido pela polícia até ao bairro da Reboleira, na Amadora, onde o carro em que segue se despista e ele é preso. Quando as autoridades e os próprios habitantes do bairro se dão conta do desaparecimento do dinheiro, tentam de todas as formas encontrá-lo. No meio da confusão geral que ali se instala, há algo que vai tornar tudo ainda mais perigoso. Um jacaré chamado Gigolo, que se passeia solto pelas ruas, aterrorizando todos com quem se cruza.
4: Agora vou-vos dar isso, esses dois aqui. O primeiro é quando ele tiver saído dessa rua da garagem. O segundo na porta de casa, tá bom?
5: Quando ele estiver na porta da garagem é dois.
0: Último capítulo da trilogia da Reboleira, esta quarta longa-metragem do realizador luso-suíço Basil da Cunha, mistura comédia, drama e thriller e explora as relações de poder num bairro problemático nos arredores de Lisboa durante as operações de demolição.
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8: Não basta planear, se não souber como executar. Para um bom gerenciamento de tempo, existe um método chamado Sistema ABC de Prioridades. Esse sistema é simples de ser aplicado, bastando marcar uma letra para cada atividade no seu planeamento. Sendo assim, A. Aquela tarefa que precisa ser feita imediatamente, pois é de importância crítica. B. Aquela tarefa que é importante, mas que não precisa de ser realizada imediatamente. C. Aquela tarefa que deve ser feita, mas não existe urgência. Se é líder de alguma equipa, ajuda os seus colaboradores a priorizar as suas tarefas. Possuir metas claras auxilia a não perder o foco e a visualizar o objetivo final de determinada atividade.
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3: 11:24.

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1: Ao escolher entre fósforos e isqueiros, prefira os fósforos. No caso dos isqueiros, tanto a caixa de plástico como o combustível de butano são produtos feitos a partir do petróleo. Ora, como a maioria dos isqueiros é descartável, todos os anos mais de 1,5 mil milhões acabam em aterros ou incineradores.
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1: Aqui há uns meses, na abordagem que fiz ao Serviço Nacional de Saúde, falei da dança das cadeiras na administração pública. O tema ganha agora novos e graves contornos com o assalto à máquina do Estado. Depois dos hospitais e da Segurança Social, é o Instituto de Emprego e Formação Profissional o fruto apetecido dos boys e girls do Partido Laranja. Contornando a lei, o governo de Luís Montenegro decidiu fazer a reestruturação daquele organismo, cessando automaticamente os cargos dirigentes e assim abrindo centenas de vagas que preencheu sem concurso. Entre delegados regionais, diretores e subdiretores, são 274 os lugares criados que foram preenchidos por social-democratas, alguns dos quais sem qualquer experiência para as funções para que foram nomeados. Segundo um levantamento minucioso, feito pelo jornal Página 1, com base na consulta do Diário da República, nos últimos dois anos, há 37 adjuntos, chefes de gabinete e assessores dos vários ministérios que passaram a ocupar os lugares em direções gerais, institutos, comissões de coordenação regional e outras estruturas do Estado. Muitos, através do regime de nomeações em regime de substituição, um mecanismo que permite colocar em cargo dirigente sem aguardar a conclusão do respectivo concurso, ficando de imediato, com plenos poderes de decisão, direção de equipa, responsabilidade de gestão e a remuneração correspondente. Como refere o jornal, a passagem pode começar num gabinete ministerial, onde ganha experiência no lugar que, depois, vai disputar no concurso, passando a ocupar uma cadeira de direção. O governo de Montenegro consegue assim, com recurso aos regimes de substituição ou nomeações provisórias, ultrapassar a barreira que a criação do CRESAP, Comissão de Recrutamento e Serviços da Administração Pública, impõe. Assim se contorna o que está legislado, com a dirigente sem experiência nem currículo, que passam à frente de outros candidatos que não tiveram as mesmas oportunidades. O caminho seguido poderá não ser de todo ilegal, mas é eticamente questionável, pois mantém a porta aberta entre os gabinetes ministeriais e o aparelho da administração pública. De acordo com a legislação vigente, o regime de substituição existe para ausências prolongadas e vagas imprevistas e cessa ao fim de 90 dias. Exige, contudo, que a designação cumpra todos os requisitos para o cargo, desde a licenciatura, 6 meses de experiência em função do nível superior e competência técnica, o que parece não ser o caso das recentes nomeações para os lugares dirigentes do Instituto de Emprego e Formação Profissional, onde encontramos dirigentes e candidatos a autárquicos do PSD, ex-autarcas, enfermeiros e fisioterapeutas, ex-deputados e professores. Em vários destes casos, objeto de reportagem na revista Sábado, não é conhecida a experiência política de emprego ou formação profissional. De comum, apenas o cartão de militante. As vagas, essas, foram abertas com a reestruturação do referido Instituto, que fez cessar todos os dirigentes que estavam em funções. A Ministra do Trabalho e Segurança Social não esteve à espera que as respectivas comissões de serviço chegassem a seu termo. O assalto à máquina do Estado era comum em vários governos até 2011, quando foi criado um novo organismo independente do poder político, a atual Comissão de Recrutamento e Serviços da Administração Pública, CRESAP, para tornar mais transparente o acesso aos cargos dirigentes do Estado. Até 2011, os governos procediam a seu belo prazer às nomeações dos seus bois, embora apenas quando deviam chegar ao fim o exercício do mandato do governo. Na saúde, o governo liderado por Luís Montenegro procedeu, logo que iniciou funções, à substituição dos 26 presidentes das unidades locais de saúde, exonerando 8 administrações mesmo antes de concluída a respectiva comissão de serviço. Seguiram-se as direções regionais da Segurança Social. Agora foram os diversos serviços do Instituto de Emprego. Pelo visto, está tudo bem. Será esta a reforma do Estado que o nosso primeiro-ministro vem apregoando? Ficamos por aqui.
0: 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Alfredo Faustino.
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1: Afinal, as batatas fritas não fazem assim tão mal à saúde como se diz por aí, mas só algumas. Um estudo realizado pela Universidade de Granada, em Espanha, revelou que consumir vegetais fritos pode ser mais benéfico para o nosso organismo do que consumi-los cozidos. Mas para que tal aconteça, os produtos devem ser frescos e fritos em azeite virgem extra. A descoberta foi feita durante um estudo da dieta mediterrânea que, por ser rica em antioxidantes, é associada à prevenção de doenças degenerativas. Quando crus, os vegetais como a batata, a abóbora, a berinjela e o tomate são ricos em fenóis, que é um tipo de antioxidante. O que os pesquisadores quiseram saber foi se estes perdiam essa propriedade após serem cozidos. Assim, o grupo de investigadores cozinhou alguns alimentos em água, fritou outros em azeite virgem extra e ainda cozinhou e depois salteou uma terceira porção. O resultado não podia ser mais surpreendente. De acordo com uma publicação da revista Super Interessante, os especialistas descobriram que a quantidade de fenóis não altera muito quando as batatas e os outros vegetais são cozidos, mas isso sim, aumentam ainda mais quando fritos em azeite virgem extra, que também é rico neste componente, e assim o transfere para os alimentos. Ainda assim, é de sublinhar que não são apenas os fenóis que aumentam quando as batatas ou os vegetais são fritos. Aumentam também as calorias e a gordura. Mas se não está preocupado com estes dois últimos aspectos, vale a pena lembrar que este tipo de antioxidante ajuda a prevenir o cancro, a diabetes e outras doenças do foro degenerativo. Por isso, tenha atenção a este facto no momento de escolher o pacote de batatas fritas no supermercado. Se as for fritar em casa, opte por fazê-lo com azeite virgem extra.
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2: Quanto à temperatura, Pombal registra agora
3: 25 graus.

0: 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Boa tarde. Meio-dia e um. 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
2: Redemption Song é uma canção da banda jamaicana Bob Marley e The Wailers. É a última faixa do seu nono álbum de estúdio, intitulado Uprising, lançado em outubro de 1980. Em 1979, quando Bob Marley escreveu a canção, já lhe tinha sido diagnosticado o cancro, do qual viria a morrer cerca de 2 anos mais tarde. De acordo com a sua esposa, Rita Marley, nessa altura ele já estava secretamente em grande sofrimento e a lidar com o aproximar da morte, uma característica, aliás, que é evidente no álbum e particularmente nesta faixa. A canção é considerada o canto do cisne de Bob Marley, com a letra derivada do discurso do ativista e orador jamaicano Marcus Garvey. Ao contrário da maioria das canções de Marley, esta é apenas um solo acústico, com ele simplesmente a cantar e a tocar um violão. Mas existe uma versão de estúdio com toda a banda, lançada em 2001 na compilação One Love, The Very Best of Bob Marley and The Wailers. E existem também algumas versões ao vivo. Dadas as suas características, Redemption Song não foi uma canção de top. Ocupou o lugar número 81 na tabela das 100 melhores do Canadá e foi número 82 na lista congênere dos Estados Unidos.

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2: Acidente no IC8 provocou 2 mortos e 3 feridos graves. Um dos mortos era o pombalense Rui Cavalheiro. Saiba mais pormenores já a seguir.
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2: Um acidente rodoviário ocorrido na noite de segunda-feira no IC8, no concelho de Ancião, provocou 2 vítimas mortais, além de 3 feridos graves e 1 ligeiro. Uma das vítimas mortais é o pombalense Rui Cavalheiro, artista plástico que atualmente residia em Ancião. Fonte da GNR de Leiria indicou que o acidente envolveu um veículo pesado e 2 ligeiros e que o alerta foi dado às 21h50. Inicialmente, foi comunicado que havia 2 vítimas mortais e 2 feridos graves, mas durante a madrugada os dados foram atualizados, passando para 3 feridos graves. Um deles foi evacuado para Coimbra de helicóptero. As 2 vítimas mortais e 2 dos feridos graves viajavam num dos ligeiros envolvidos no acidente. Na outra viatura ligeira, seguia um casal, tendo o condutor ficado com ferimentos considerados graves, enquanto a mulher sofreu ferimentos ligeiros. Apenas o condutor do pesado saiu ileso. Apesar de não estar a residir em Pombal, Rui Cavalheiro mantinha a ligação à terra. Foi professor de pintura na Universidade Sénior de Pombal e realizou exposições em nome próprio e colaborações na Casa Varela, Centro de Experimentação Artística, a última das quais, em maio do ano passado, foi o espetáculo multidisciplinar Aftoprosopografia. Além de ter colaborado em muitos outros projetos artísticos, tanto em Pombal como em Ancião, esteve também ligado à música, integrando recentemente a banda Isabela, onde era vocalista, compositor e letrista. O Diário da República publicou ontem o concurso público para a aquisição de 9 estudos de engenharia para a requalificação do IC2 entre Meirinhas e Pombal, com um preço base de 450 mil euros e um prazo de execução de 180 dias. O anúncio altera um anterior, de 28 de julho, também da Infraestruturas de Portugal, fixando o novo prazo para entrega de propostas em 14 de setembro até às 17 horas. O troço abrangido começa ao quilómetro 136,70 e termina ao 148,50 nas imediações do Estádio Municipal de Pombal, atravessando as freguesias de Meirinhas, Vermoil e Pombal. O concurso corre na plataforma AnuGov e a adjudicação assenta em 3 critérios. O preço vale 50% e os restantes 50% dividem-se em partes iguais entre o mérito técnico da proposta e a valorização do técnico ou equipa responsável. O anúncio refere ainda que o contrato é adequado a pequenas e médias empresas e, ao contrário da empreitada original, não tem financiamento europeu associado. A requalificação deste troço foi consignada a 14 de março do ano passado, na sede da Infraestruturas de Portugal, em Almada, com a presença do então Secretário de Estado das Infraestruturas, Hugo Espírito Santo, do Presidente do Conselho de Administração da Infraestruturas de Portugal, Miguel Cruz, e do Presidente da Câmara de Pombal, Pedro Pimpão. A empreitada foi entregue ao consórcio formado pelas construções JJR e Filhos e pela Desarfat, Construções e Obras Públicas. O investimento anunciado rondava os 17 milhões de euros com financiamento do PRR e previa 20 meses de trabalho para reabilitar integralmente o pavimento e construir 9 rotundas, várias meias rotundas e uma passagem pedonal em Pombal. Os trabalhos arrancaram a 27 de março do ano passado, mas duraram pouco, já que a obra acabou por ser suspensa por necessidade de ajustamentos ao nível das fundações e do pavimento, acabando por nunca ser realmente retomada. Em abril deste ano, a Infraestruturas de Portugal anunciou que os ajustamentos estavam estabilizados e que lançaria a curto prazo uma nova empreitada. Pelo meio, a Câmara de Pombal enviou ofício à empresa pública a pedir esclarecimentos. O concurso agora aberto não é para retomar a obra, é para comprar um novo desenho para ela. Os 450 mil euros destinam-se a estudos de engenharia com 180 dias de prazo, o que significa que a versão revista do projeto de execução só deverá estar concluída na primeira metade do próximo ano. Só depois poderá ser lançado o concurso da empreitada propriamente dita. O Tribunal Judicial de Leiria condenou ontem 6 de 9 arguídos a penas de prisão até 9 anos pelo crime de tráfico de droga agravado. Uma sociedade de Torres Vedras foi também condenada pelo mesmo crime a uma pena de multa de 750 dias a uma taxa diária de 250 euros, no total de 187.500 euros. 9 homens e uma sociedade foram julgados em Leiria por tráfico de droga, no caso cocaína importada do Equador, dissimulada em lulas congeladas e avaliada em cerca de 34,5 milhões de euros. Segundo os despachos de acusação e de pronúncia consultados pela agência Lusa, aos 9 homens, com idades entre os 26 e os 63 anos, foi-lhes imputada a prática em coautoria dos crimes de tráfico e outras atividades ilícitas agravado e um crime de associação criminosa. 2 arguídos respondiam ainda por um crime de detenção de arma e munições proibidas, enquanto o outro também por falsificação de documento autêntico. Na leitura do acórdão, o juiz-presidente afirmou que a maioria dos factos por que estavam acusados, os 6 arguídos, ficaram provados. A 2 arguídos foi aplicada a pena de 9 anos de prisão, um dos quais em cúmulo jurídico, pois foi condenado a 8 anos e 6 meses por tráfico de droga agravado e a 2 anos por detenção de arma e munições proibidas. Os restantes 6 foram condenados a 8 anos de prisão, também por tráfico de droga agravado. Os crimes de associação criminosa e de falsificação de documentos não se provaram. O juiz-presidente absolveu 3 arguídos, justificando que não se provou que tivessem conhecimento da carga. E assim chega ao fim este serviço noticioso. Fique bem, continue na nossa companhia.
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8: Grande parte da identidade da Croácia está ligada ao mar Adriático. O país possui uma costa com cerca de 1.800 km no continente, valor que ultrapassa os 6.000 km quando se incluem todas as ilhas. Ao longo desta costa encontram-se enseadas, falésias, praias de seixos, portos históricos e inúmeras localidades piscatórias que cresceram em estreita ligação com o mar. As águas do Adriático são conhecidas pela sua transparência, resultado de fatores como a reduzida quantidade de sedimentos transportados pelos rios e a constante renovação da água. O litoral da Croácia é também um dos mais recortados da Europa, com mais de 1.000 ilhas, ilhéus e recifes. Embora apenas uma pequena parte seja habitada, esta geografia criou paisagens muito diversificadas e favoreceu o desenvolvimento da navegação, da pesca e do turismo.
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0: em Portugal Continental são
1: 12:49.
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3: O recorde do mundo para a caixa de correio aquática mais profunda foi estabelecido na Ilha Formosa e está atualmente situado a 12 metros de profundidade. Esta caixa foi colocada numa zona de areia, afastadas dos recifes de corais, e foram utilizados materiais não poluentes na sua construção. Para além de ser um motivo de diversão local para os mergulhadores, tem ainda um compartimento que aloja algumas peças sobressalentes do equipamento de mergulho para alguma eventualidade de quem mergulhe naquelas redondezas.
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0: E o relógio marca agora
1: 13:30.
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0: A Caviar é uma marca conhecida entre os aficionados de telemóveis de luxo, que podem assim contar com versões especiais dos mais recentes topos de gama, com preços que chegam muitas vezes a custar mais de 10 mil dólares. É o caso das mais recentes criações da Caviar, e que são inspiradas por aqueles que são considerados ainda hoje como dois dos melhores futebolistas do mundo e que, a rondar os 40 anos, ainda estão em atividade. Falamos de Cristiano Ronaldo e de Lionel Messi, que são a inspiração para edições de luxo do iPhone 17 Pro e do Samsung Galaxy Z Fold 8 Ultra, com ambos os jogadores a serem representados na face traseira dos telemóveis com as cores das respectivas seleções. Ambos os telemóveis têm acabamentos com ouro de 24 quilates. A versão do iPhone 17 Pro com Cristiano Ronaldo está equipada com 256 GB de armazenamento interno e tem um preço de 11.410 dólares, quase 10 mil euros. Enquanto o Samsung Galaxy Z Fold 8 Ultra, de Lionel Messi, também tem os mesmos 256 GB e custa 13.130 dólares, mais ou menos 11.500 euros. A Caviar já adiantou que produzirá apenas 19 unidades de cada um destes telemóveis, o que significa que há uma probabilidade muito reduzida de os vermos ao vivo durante a nossa vida cotidiana.
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0: As maiores catástrofes da capital inglesa, tendo destruído as partes centrais da cidade. Iniciou-se a 2 de setembro de 1666 e duraria 3 dias até ser dominado. A técnica contra incêndios da época, derrubar construções e assim impedir o alastramento do fogo, foi atrasada por decisão do Lord Mayor de Londres, que subestimou o potencial das chamas. Quando as demolições foram autorizadas, uma tempestade de fogo impediu que fossem feitas. A ponte de Londres, parcialmente consumida por um primeiro incêndio 3 anos antes, foi consumida pelas chamas. A 2 de setembro de 1973, morreu no condado de Dorset, na Inglaterra, o escritor, professor universitário e filólogo britânico John Ronald Tolkien. Considerado o pai da moderna literatura fantástica, foi o autor de O Hobbit e O Senhor dos Anéis. A adaptação ao cinema aumentou consideravelmente a sua fama, tendo as suas obras sido traduzidas para mais de 20 idiomas. Neste dia, mas em 1985, era confirmada a descoberta do Titanic a mais de 3,5 km de profundidade, ao largo da ilha canadiana de Newfoundland, pela missão franco-norte-americana liderada por Robert Ballard. O Titanic foi pensado para ser o navio mais luxuoso e mais seguro da sua época, lendário por ser supostamente inafundável. A embarcação partiu na sua viagem inaugural de Southampton, em Inglaterra, para Nova Iorque a 10 de abril de 1912. Colidiu com um iceberg às 23 horas e 40 minutos do dia 14 de abril e afundou na madrugada do dia seguinte com mais de 1.500 pessoas a bordo. Foi um dos maiores desastres marítimos em tempos de paz de toda a história.
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2: A expressão comer um prato colorido vai muito além da estética. As diferentes cores dos alimentos refletem a presença de vitaminas, minerais e compostos bioativos distintos, cada um com funções específicas no organismo. Os alimentos vermelhos, como o tomate, são ricos em licopeno. Os alaranjados, como a cenoura, fornecem beta-caroteno. Os verdes são fontes importantes de folatos e luteína. Os roxos contêm antocianinas e os brancos, como o alho e a cebola, possuem compostos sulfurados. Ao variar as cores, aumenta-se naturalmente a diversidade de nutrientes e de fibras consumidas, o que beneficia também a microbiota intestinal. Não é necessário ter todas as cores em todas as refeições, mas procurar variedade ao longo da semana. Em geral, quanto mais colorida for a alimentação, maior tende a ser a diversidade nutricional.
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0: 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Confira agora que horas são.
3: 14:32.

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0: evitando problemas relacionados com o excesso de peso. Para comprovar esta afirmação, cientistas da Universidade de Liverpool, em Inglaterra, resolveram estudar os fatores que levam as grávidas a praticarem atividade física. Para isso, a equipa baseou-se nos dados de mais de 11 mil mulheres que estavam na 18ª ou na 32ª semana de gravidez e levou ainda em consideração uma série de informações sobre elas, como o peso, a altura, quanto tempo de lazer usufruíam por dia e se tinham algum animal de companhia. A conclusão da análise revelou que as mulheres que tinham um cão apresentavam mais 50% de hipóteses de atingir a recomendação de 30 minutos de caminhada rápida ao dia. O estudo descobriu ainda que um simples passeio com o cão, apenas uma vez por semana, gera efeitos positivos na saúde da mulher grávida.
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0: 11 e 2. 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
1: Ao escolher entre fósforos e isqueiros, prefira os fósforos. No caso dos isqueiros, tanto a caixa de plástico como o combustível de butano são produtos feitos a partir do petróleo. Ora, como a maioria dos isqueiros é descartável, todos os anos mais de 1,5 mil milhões acabam em aterros ou incineradores.
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1: Não basta planear, se não souber como executar. Para um bom gerenciamento de tempo, existe um método chamado Sistema ABC de Prioridades. Esse sistema é simples de ser aplicado, bastando marcar uma letra para cada atividade no seu planeamento. Sendo assim, A. Aquela tarefa que precisa ser feita imediatamente, pois é de importância crítica. B. Aquela tarefa que é importante, mas que não precisa de ser realizada imediatamente. C. Aquela tarefa que deve ser feita, mas não existe urgência. Se é líder de alguma equipa, ajuda os seus colaboradores a priorizar as suas tarefas. Possuir metas claras auxilia a não perder o foco e a visualizar

0: alcançar o objetivo final de determinada atividade.
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0: Atenção às horas. São agora
2: 15 e 17.

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2: Acidente no IC8 provocou 2 mortos e 3 feridos graves. Um dos mortos era o pombalense Rui Cavalheiro. Saiba mais pormenores já a seguir.
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2: Um acidente rodoviário ocorrido na noite de segunda-feira no IC8, no concelho de Ancião, provocou 2 vítimas mortais, além de 3 feridos graves e 1 ligeiro. Uma das vítimas mortais é o pombalense Rui Cavalheiro, artista plástico que atualmente residia em Ancião. Fonte da GNR de Leiria indicou que o acidente envolveu um veículo pesado e 2 ligeiros e que o alerta foi dado às 21h50. Inicialmente, foi comunicado que havia 2 vítimas mortais e 2 feridos graves, mas durante a madrugada os dados foram atualizados, passando para 3 feridos graves. Um deles foi evacuado para Coimbra de helicóptero. As 2 vítimas mortais e 2 dos feridos graves viajavam num dos ligeiros envolvidos no acidente. Na outra viatura ligeira, seguia um casal, tendo o condutor ficado com ferimentos considerados graves, enquanto a mulher sofreu ferimentos ligeiros. Apenas o condutor do pesado saiu ileso. Apesar de não estar a residir em Pombal, Rui Cavalheiro mantinha a ligação à terra. Foi professor de pintura na Universidade Sénior de Pombal e realizou exposições em nome próprio e colaborações na Casa Varela, Centro de Experimentação Artística, a última das quais, em maio do ano passado, foi o espetáculo multidisciplinar Aftoprosopografia. Além de ter colaborado em muitos outros projetos artísticos, tanto em Pombal como em Ancião, esteve também ligado à música, integrando recentemente a banda Isabela, onde era vocalista, compositor e letrista. O Diário da República publicou ontem o concurso público para a aquisição de 9 estudos de engenharia para a requalificação do IC2 entre Meirinhas e Pombal, com um preço base de 450 mil euros e um prazo de execução de 180 dias. O anúncio altera um anterior, de 28 de julho, também da Infraestruturas de Portugal, fixando o novo prazo para entrega de propostas em 14 de setembro até às 17 horas. O troço abrangido começa ao quilómetro 136,70 e termina ao 148,50 nas imediações do Estádio Municipal de Pombal, atravessando as freguesias de Meirinhas, Vermuil e Pombal. O concurso corre na plataforma AnoGov e a adjudicação assenta em 3 critérios. O preço vale 50% e os restantes 50% dividem-se em partes iguais entre o mérito técnico da proposta e a valorização do técnico ou equipa responsável. O anúncio refere ainda que o contrato é adequado a pequenas e médias empresas e, ao contrário da empreitada original, não tem financiamento europeu associado. A requalificação deste troço foi consignada a 14 de março do ano passado, na sede da Infraestruturas de Portugal, em Almada, com a presença do então Secretário de Estado das Infraestruturas, Hugo Espírito Santo, do Presidente do Conselho de Administração da Infraestruturas de Portugal, Miguel Cruz, e do Presidente da Câmara de Pombal, Pedro Pimpão. A empreitada foi entregue ao consórcio formado pelas construções JJR e Filhos e pela Desarfat, Construções e Obras Públicas. O investimento anunciado rondava os 17 milhões de euros com financiamento do PRR e previa 20 meses de trabalho para reabilitar integralmente o pavimento e construir 9 rotundas, várias meias rotundas e uma passagem pedonal em Pombal. Os trabalhos arrancaram a 27 de março do ano passado, mas duraram pouco, já que a obra acabou por ser suspensa por necessidade de ajustamentos ao nível das fundações e do pavimento, acabando por nunca ser realmente retomada. Em abril deste ano, a Infraestruturas de Portugal anunciou que os ajustamentos estavam estabilizados e que lançaria a curto prazo uma nova empreitada. Pelo meio, a Câmara de Pombal enviou ofício à empresa pública a pedir esclarecimentos. O concurso agora aberto não é para retomar a obra, é para comprar um novo desenho para ela. Os 450 mil euros destinam-se a estudos de engenharia com 180 dias de prazo, o que significa que a versão revista do projeto de execução só deverá estar concluída na primeira metade do próximo ano. Só depois poderá ser lançado o concurso da empreitada propriamente dita. O Tribunal Judicial de Leiria condenou ontem 6 de 9 arguídos a penas de prisão até 9 anos pelo crime de tráfico de droga agravado. Uma sociedade de Torres Vedras foi também condenada pelo mesmo crime a uma pena de multa de 750 dias a uma taxa diária de 250 euros, no total de 187.500 euros. 9 homens e uma sociedade foram julgados em Leiria por tráfico de droga, no caso cocaína importada do Equador, dissimulada em lulas congeladas e avaliada em cerca de 34,5 milhões de euros. Segundo os despachos de acusação e de pronúncia consultados pela agência Lusa, aos 9 homens, com idades entre os 26 e os 63 anos, foi-lhes imputada a prática em coautoria dos crimes de tráfico e outras atividades ilícitas agravado e um crime de associação criminosa. 2 arguídos respondiam ainda por um crime de detenção de arma e munições proibidas, enquanto o outro também por falsificação de documento autêntico. Na leitura do acórdão, o juiz-presidente afirmou que a maioria dos factos por que estavam acusados, os 6 arguídos, ficaram provados. A 2 arguídos foi aplicada a pena de 9 anos de prisão, um dos quais em cúmulo jurídico, pois foi condenado a 8 anos e 6 meses por tráfico de droga agravado e a 2 anos por detenção de arma e munições proibidas. Os restantes 6 foram condenados a 8 anos de prisão, também por tráfico de droga agravado. Os crimes de associação criminosa e de falsificação de documentos não se provaram. O juiz-presidente absolveu 3 arguídos, justificando que não se provou que tivessem conhecimento da carga. E assim chega ao fim este serviço noticioso. Fique bem, continue na nossa companhia.
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7: Boa tarde. Quanto a horas, são agora
8: 15 e 42.

0: E agora dou-lhe só um cheirinho da próxima música.
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0: Afinal, as batatas fritas não fazem assim tão mal à saúde como se diz por aí, mas só algumas. Um estudo realizado pela Universidade de Granada, em Espanha, revelou que consumir vegetais fritos pode ser mais benéfico para o nosso organismo do que consumi-los cozidos. Mas para que tal aconteça, os produtos devem ser frescos e fritos em azeite virgem extra. A descoberta foi feita durante um estudo da dieta mediterrânea que, por ser rica em antioxidantes, é associada à prevenção de doenças degenerativas. Quando crus, os vegetais como a batata, a abóbora, a berinjela e o tomate são ricos em fenóis, que é um tipo de antioxidante. O que os pesquisadores quiseram saber foi se estes perdiam essa propriedade após serem cozidos. Assim, o grupo de investigadores cozinhou alguns alimentos em água, fritou outros em azeite virgem extra e ainda cozinhou e depois salteou uma terceira porção. O resultado não podia ser mais surpreendente. De acordo com uma publicação da revista Super Interessante, os especialistas descobriram que a quantidade de fenóis não altera muito quando as batatas e os outros vegetais são cozidos, mas isso sim, aumentam ainda mais quando fritos em azeite virgem extra, que também é rico neste componente, e assim o transfere para os alimentos. Ainda assim, é de sublinhar que não são apenas os fenóis que aumentam quando as batatas ou os vegetais são fritos. Aumentam também as calorias e a gordura. Mas se não está preocupado com estes dois últimos aspectos, vale a pena lembrar que este tipo de antioxidante ajuda a prevenir o cancro, a diabetes e outras doenças do foro degenerativo. Por isso, tenha atenção a este facto no momento de escolher o pacote de batatas fritas no supermercado. Se as for fritar em casa, opte por fazê-lo com azeite virgem extra.
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3: E em Pombal, estão agora
4: 30 graus.

0: Vicente Viana.
1: Olá, boa tarde. É comigo que vai estando nestas horas. Tenho para si uma mão cheia de música, da boa, que sei que vai querer ouvir. E ainda bem, porque é por si que aqui estamos.

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1: 16 horas. 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
4: Hi, Mom. Where are you?
5: I'm in Paris. I'm doing that fashion thing.
6: Abrem-se agora as portas da nossa sala de cinema para lhe falar de mais três estreias em Portugal. Começa então mais um Cinema 7 e com o regresso de Angelina Jolie ao grande ecrã em Couture.
5: I was scouted on the streets in Nairobi. I'm a risk taker. And voila. So we're gonna run this way. Shadows following you.
6: Três mulheres cruzam-se em Paris durante a Semana da Moda. Maxine, uma realizadora norte-americana que ali se encontra para rodar um filme para a abertura do evento, descobre que tem cancro. Ada é uma jovem modelo recém-chegada do Sudão que, embora muito requisitada, questiona se aquele é o seu lugar. Angèle, uma maquilhadora francesa, exausta pelas exigências da profissão, anseia por mudar a sua vida. Cada uma a viver o seu próprio momento difícil, as três acabam por criar laços inesperados de amizade e entreajuda.
5: It's funny you spend life preparing for all these things to happen. And then the thing you never saw coming.
6: Com argumento e realização de Alice Vinocourt, este drama sobre os bastidores do mundo da moda conta com as atuações de Angelina Jolie, que também produz, Ella Rumpf, Anier Anei, Louis Garrel, Vincent Landon e Aurore Clément.
2: Everybody's gonna die.
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7: Agent Strider, why did you join the Bureau?
6: E do drama em França, passamos para o thriller e ação na América. Falo-lhes então de um filme inspirado numa história verídica e que tem como título A Qualquer Custo.
8: No one's talking to the FBI.
9: Not willingly, that is.
8: So what do you want to do?
7: Something unorthodox. You will be partnered with someone tied to organized crime.
6: A ação decorre durante a década de 1960, quando nos Estados Unidos o racismo ainda estava muito enraizado e, em particular, as pessoas de origem afro-americana eram alvo da brutalidade de elementos de vários grupos extremistas, entre eles o Ku Klux Klan. Esta organização, criada no século XIX de base protestante, caracterizava-se por defender o nacionalismo branco e pelas suas convicções anti-imigração, anticatolicismo e antissemitismo. O ódio às minorias resultou num particular rancor aos movimentos pelos direitos civis e de segregação, que se traduziu em atos violentos contra os seus ativistas. Nessa altura, no estado do Mississippi, vários líderes foram brutalmente assassinados. Num esforço para levar os culpados à justiça, um agente do FBI propõe uma colaboração a um mafioso que, com os seus métodos pouco ortodoxos de se vingar dos seus inimigos, aceita cooperar com as autoridades. À medida que se vão deparando com provas e criando laços de companheirismo, os dois acabam por desvendar uma conspiração muito mais abrangente e perigosa do que esperavam.
8: Enemy is necessary.
6: Com realização de Elegance Breton, este filme inspira-se na colaboração nunca confirmada entre o FBI e Gregory Scarpa Jr., um poderoso membro de uma família da máfia italiana. Nos papéis principais, encontramos Mark Wahlberg, Yahya Abdul-Mateen II, Josh Lucas e Lisa Gay Hamilton.
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6: E por último, vamos saltar a Portugal, mais concretamente ao bairro da Reboleira, para mais uma das estreias da semana. Trata-se do último capítulo de uma trilogia e tem como título O Jacaré.
10: Mas onde é que está para aquele coisa ali que engraçado?
11: Não, bubar. Ele é calminho, ele é fofinho, ele é afável, mano.
10: Mano, afável o caralho, vá para merda, que merda.
6: Depois de executar um assalto que lhe valeu 180 mil euros, um criminoso é perseguido pela polícia até ao bairro da Reboleira, na Amadora, onde o carro em que segue se despista e ele é preso. Quando as autoridades e os próprios habitantes do bairro se dão conta do desaparecimento do dinheiro, tentam de todas as formas encontrá-lo. No meio da confusão geral que ali se instala, há algo que vai tornar tudo ainda mais perigoso. Um jacaré chamado Gigolo, que se passeia solto pelas ruas, aterrorizando todos com quem se cruza.
9: Agora vou-vos dar isso, esses dois aqui. O primeiro é quando ele tiver saído dessa rua da garagem. O segundo na porta de casa, tá bom?
12: Quando ele estiver na porta da garagem, é dois.
6: Último capítulo da trilogia da Reboleira, esta quarta longa-metragem do realizador luso-suíço Basile da Cunha, mistura comédia, drama e thriller e explora as relações de poder num bairro problemático nos arredores de Lisboa durante as operações de demolição.
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0: E agora, informação horária.
4: 16 e 23.

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sentido das palavras, um olhar mais positivo sobre a vida. Geralmente, não é tarefa fácil lidar com as pessoas impacientes e intolerantes. E isso reflete-se também no nosso comportamento, pois não queremos lidar com as pessoas que são difíceis e que nos podem ofender com palavras e atitudes. Por isso, é necessário que estejamos sempre atentos quando estivermos perante este tipo de pessoas. Precisamos mostrar, com as nossas atitudes ou mesmo em palavras, que não gostamos do que elas fazem ou dizem, de forma que o outro perceba que está a passar dos limites e que precisa mudar o seu comportamento se quiser continuar a permanecer na nossa companhia. Pense nisto e seja feliz.

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2: Quer saber que horas são?
3: 16:41.

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2: A Caviar é uma marca conhecida entre os aficionados de telemóveis de luxo, que podem assim contar com versões especiais dos mais recentes topos de gama, com preços que chegam muitas vezes a custar mais de 10 mil dólares. É o caso das mais recentes criações da Caviar, e que são inspiradas por aqueles que são considerados ainda hoje como dois dos melhores futebolistas do mundo e que, a rondar os 40 anos, ainda estão em atividade. Falamos de Cristiano Ronaldo e de Lionel Messi, que são a inspiração para edições de luxo do iPhone 17 Pro e do Samsung Galaxy Z Fold 8 Ultra, com ambos os jogadores a serem representados na face traseira dos telemóveis com as cores das respectivas seleções.

0: revelou que produzirá apenas 19 unidades de cada um destes telemóveis, o que significa que há uma probabilidade muito reduzida de os vermos ao vivo durante a nossa vida cotidiana.
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0: 107 e 3. 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E agora, tempo para notícias da União Europeia.
1: Destaques do dia. Ontem, a Comissão do Ambiente, do Clima e da Segurança Alimentar do Parlamento organizou um ateliê sobre a corrida mundial às tecnologias limpas. Durante o evento, os deputados ficaram a conhecer um novo estudo que compara a União Europeia com os Estados Unidos e a China em domínios como a inovação, a produção e o investimento em tecnologias limpas. Os peritos debateram também os desafios que a indústria europeia enfrenta nos seus esforços para reduzir as emissões e ser competitiva nos mercados mundiais. Também ontem, a Comissão do Desenvolvimento Regional avaliou o impacto das catástrofes naturais, das vagas de calor e dos incêndios florestais de verão em vários países europeus. Os deputados debateram os desafios enfrentados pelas regiões e pelas comunidades locais, bem como os apoios da UE para as ajudar a recuperar. Analisaram ainda formas de tornar as regiões mais bem preparadas e mais resilientes face a fenómenos meteorológicos cada vez mais intensos. Amanhã, a Subcomissão dos Direitos Humanos do Parlamento vai debater com a Delegação para as Relações com o Afeganistão o regresso de refugiados e requerentes de asilo àquele país. Os deputados vão analisar a situação dos direitos humanos no Afeganistão e os recentes regressos forçados a partir do Paquistão e do Irão. Vão ainda discutir as preocupações com a proteção e as necessidades humanitárias dos refugiados na sequência das recentes reuniões entre a Comissão Europeia e os representantes nomeados pelos talibãs.
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0: Aqui há uns meses, na abordagem que fiz ao Serviço Nacional de Saúde, falei da dança das cadeiras na administração pública. O tema ganha agora novos e graves contornos com o assalto à máquina do Estado. Depois dos hospitais e da Segurança Social, é o Instituto de Emprego e Formação Profissional o fruto apetecido dos bois e galos do Partido Laranja. Contornando a lei, o governo de Luís Montenegro decidiu fazer a reestruturação daquele organismo, cessando automaticamente os cargos dirigentes e assim abrindo centenas de vagas que preencheu sem concurso. Entre delegados regionais, diretores e subdiretores, são 274 os lugares criados que foram preenchidos por social-democratas, alguns dos quais sem qualquer experiência para as funções para que foram nomeados. Segundo um levantamento minucioso, feito pelo jornal Página 1, com base na consulta do Diário da República, nos últimos dois anos, há 37 adjuntos, chefes de gabinete e assessores dos vários ministérios que passaram a ocupar os lugares em direções gerais, institutos, comissões de coordenação regional e outras estruturas do Estado. Muitos, através do regime de nomeações em regime de substituição, um mecanismo que permite colocar em cargo dirigente sem aguardar a conclusão do respectivo concurso, ficando de imediato, com plenos poderes de decisão, direção de equipa, responsabilidade de gestão e a remuneração correspondente. Como refere o jornal, a passagem pode começar num gabinete ministerial, onde ganha experiência no lugar que, depois, vai disputar no concurso, passando a ocupar uma cadeira de direção. O governo de Montenegro consegue assim, com recurso aos regimes de substituição ou nomeações provisórias, ultrapassar a barreira que a criação do CRESAP, Comissão de Recrutamento e Serviços da Administração Pública, impõe. Assim se contorna o que está legislado, com o dirigente sem experiência nem currículo, que passam à frente de outros candidatos que não tiveram as mesmas oportunidades. O caminho seguido poderá não ser de todo ilegal, mas é eticamente questionável, pois mantém a porta aberta entre os gabinetes ministeriais e o aparelho da administração pública. De acordo com a legislação vigente, o regime de substituição existe para ausências prolongadas e vagas imprevistas e cessa ao fim de 90 dias. Exige, contudo, que a designação cumpra todos os requisitos para o cargo, desde a licenciatura, 6 meses de experiência em função do nível superior e competência técnica, o que parece não ser o caso das recentes nomeações para os lugares dirigentes do Instituto de Emprego e Formação Profissional, onde encontramos dirigentes e candidatos a autárquicos do PSD, ex-autarcas, enfermeiros e fisioterapeutas, ex-deputados e professores. Em vários destes casos, objeto de reportagem na revista Sábado, não é conhecida a experiência política de emprego ou formação profissional. De comum, apenas o cartão de militante. As vagas, essas, foram abertas com a reestruturação do referido Instituto, que fez cessar todos os dirigentes que estavam em funções. A Ministra do Trabalho e Segurança Social não esteve à espera que as respectivas comissões de serviço chegassem a seu termo. O assalto à máquina do Estado era comum em vários governos até 2011, quando foi criado um novo organismo independente do poder político, a atual Comissão de Recrutamento e Serviços da Administração Pública, CRESAP, para tornar mais transparente o acesso aos cargos dirigentes do Estado. Até 2011, os governos procediam a seu belo prazer às nomeações dos seus bois, embora apenas quando viam chegar ao fim o exercício do mandato do governo. Na saúde, o governo liderado por Luís Montenegro procedeu, logo que iniciou funções, à substituição dos 26 presidentes das unidades locais de saúde, exonerando 8 administrações mesmo antes de concluída a respectiva comissão de serviço. Seguiram-se as direções regionais da Segurança Social. Agora foram os diversos serviços do Instituto de Emprego. Pelo visto, está tudo bem. Será esta a reforma do Estado que o nosso primeiro-ministro vem apregoando? Ficamos por aqui.
1: Foi a opinião de Alfredo Faustino. Alfredo Faustino. 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E agora, um alô especial a quem nos ouve longe de Portugal. Sabemos que são muitos os ouvintes que todos os dias estão connosco a partir de Espanha. É mesmo bom saber que somos a sua preferência.

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8: 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Em Portugal Continental são 17 e 23.

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1: O grande incêndio de Londres foi uma das maiores catástrofes da capital inglesa, tendo destruído as partes centrais da cidade. Iniciou-se a 2 de setembro de 1666 e duraria 3 dias até ser dominado. A técnica contra incêndios da época, derrubar construções e assim impedir o alastramento do fogo, foi atrasada por decisão do Lord Mayor de Londres, que subestimou o potencial das chamas. Quando as demolições foram autorizadas, uma tempestade de fogo impediu que fossem feitas. A ponte de Londres, parcialmente consumida por um primeiro incêndio 3 anos antes, foi consumida pelas chamas. A 2 de setembro de 1973, morreu no condado de Dorset, na Inglaterra, o escritor, professor universitário e filólogo britânico John Ronald Tolkien. Considerado o pai da moderna literatura fantástica, foi o autor de O Hobbit e O Senhor dos Anéis. A adaptação ao cinema aumentou consideravelmente a sua fama, tendo as suas obras sido traduzidas para mais de 20 idiomas. Neste dia, mas em 1985, era confirmada a descoberta do Titanic a mais de 3,5 km de profundidade, ao largo da ilha canadiana de Newfoundland, pela missão franco-norte-americana liderada por Robert Ballard. O Titanic foi pensado para ser o navio mais luxuoso e mais seguro da sua época, lendário por ser supostamente inafundável. A embarcação partiu na sua viagem inaugural de Southampton, em Inglaterra, para Nova Iorque a 10 de abril de 1912. Colidiu com um iceberg às 23 horas e 40 minutos do dia 14 de abril e afundou na madrugada do dia seguinte com mais de 1.500 pessoas a bordo. Foi um dos maiores desastres marítimos em tempos de paz de toda a história.
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3: Olá, seja bem-vindo ao primeiro Pombal em agenda do mês de setembro. O verão caminha para o fim, mas ainda continua a haver algumas festas pelo concelho fora e neste Pombal em Agenda vou-lhe falar de 3 delas. Começo então com a festa em honra de Nossa Senhora dos Milagres que se festeja em Santiago de Litém. Nesta sexta-feira há missa na Igreja Matriz que será seguida de procissão das velas. Depois, no sábado, a abertura do Arraial é às 11 da manhã, o bar abre às 14 e às 15 é a concentração de andores e fogaças no recinto da festa. Segue-se às 16 a missa solene seguida de procissão, acompanhada pela Filarmónica Artística Pombalense. Às 18 horas é feita a venda de andores e às 18h30 atua o grupo musical Mercurium. À noite, às 21h, há baile com o duo Ângelo Miguel e Anabela. No domingo, o Arraial abre às 12 horas com música ambiente e o bar às 14, havendo missa dominical na capela às 15h30. Às 18 horas atua o rancho folclórico da Redinha e às 21h as concertinas do Marquês. Outra festa é na freguesia de Pombal, no casal Fernão João, destacando-se na sexta-feira a atuação do DJ NS e da banda Move. No sábado, a Associação Concertinas do Marquês, às 19 horas, Graciano Ricardo, às 20h30 e Nintendo Nada, a partir das 22h30. Já no domingo, pode ver o Rancho do Barrocal, às 17 horas, e o duo Ângelo Miguel e Anabela, a partir das 19h30. Em festa estará também a Marinha da Guia, com as festas em honra de Nossa Senhora da Luz. Destaca-se no sábado a atuação da banda Grupo Wave com um caminhão-palco às 22 horas, enquanto no domingo haverá um peditório pelas ruas da aldeia com a banda Sinfonia de Ringos do Lourvão, depois um almoço convívio de galo de cabidela a partir das 12h30 e às 15h, missa solene seguida de procissão. Haverá ainda a venda do ramo às 16h30 e a atuação da banda Sinfonia a partir das 18 horas. Também na freguesia do Carriço, no domingo, decorre a 37ª edição do concurso de pesca organizado pelo Grupo Desportivo e Recreativo dos Vieirinhos. A prova disputa-se na Praia do Osso da Baleia, com a concentração marcada para as 6:30 da manhã e o início do concurso às 8:30, finalizando ao 12:30. Segue-se um almoço com sardinhada, sopa da aldeia e leitão. As inscrições podem ser feitas até sexta-feira, havendo um limite de 160 pescadores. E eram estas então as sugestões que tinha para si. Se tiver algum evento que queira destacar na sua terra, pode-nos fazer chegar a informação através da nossa página de Facebook ou por e-mail para geral@pombal97.com. Aproveite as sugestões que aqui lhe deixei e viva a cultura no seu concelho.
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1: Grande parte da identidade da Croácia está ligada ao mar Adriático. O país possui uma costa com cerca de 1.800 km no continente, valor que ultrapassa os 6.000 km quando se incluem todas as ilhas. Ao longo desta costa encontram-se enseadas, falésias, praias de seixos, portos históricos e inúmeras localidades piscatórias que cresceram em estreita ligação com o mar. As águas do Adriático são conhecidas pela sua transparência, resultado de fatores como a reduzida quantidade de sedimentos transportados pelos rios e a constante renovação da água. O litoral da Croácia é também um dos mais recortados da Europa, com mais de 1.000 ilhas. Embora apenas uma pequena parte seja habitada, esta geografia criou paisagens muito diversificadas e favoreceu o desenvolvimento da navegação, da pesca e do turismo.
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1: As mulheres grávidas que têm um animal de companhia a viver consigo são mais propensas a atingir os níveis de atividade física que lhes é recomendado. Consequentemente, têm mais probabilidades de ter uma gravidez saudável, evitando problemas relacionados com o excesso de peso. Para comprovar esta afirmação, cientistas da Universidade de Liverpool, em Inglaterra, resolveram estudar os fatores que levam as grávidas a praticarem atividade física. Para isso, a equipa baseou-se nos dados de mais de 11 mil mulheres que estavam na 18ª ou na 32ª semana de gravidez e levou ainda em consideração uma série de informações sobre elas, como o peso, a altura, quanto tempo de lazer usufruíam por dia e se tinham algum animal de companhia. A conclusão da análise revelou que as mulheres que tinham um cão apresentavam mais 50% de hipóteses de atingir a recomendação de 30 minutos de caminhada rápida ao dia. O estudo descobriu ainda que um simples passeio com o cão, apenas uma vez por semana, gera efeitos positivos na saúde da mulher grávida. Animal.

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1: Redemption Song é uma canção da banda jamaicana Bob Marley e The Wailers. É a última faixa do seu nono álbum de estúdio, intitulado Uprising, lançado em outubro de 1980. Em 1979, quando Bob Marley escreveu a canção, já lhe tinha sido diagnosticado o cancro, do qual viria a morrer cerca de 2 anos mais tarde. De acordo com a sua esposa, Rita Marley, nessa altura ele já estava secretamente em grande sofrimento e a lidar com o aproximar da morte, uma característica, aliás, que é evidente no álbum e particularmente nesta faixa. A canção é considerada o canto do cisne de Bob Marley, com a letra derivada do discurso do ativista e orador jamaicano Marcus Garvey. Ao contrário da maioria das canções de Marley, esta é apenas um solo acústico, com ele simplesmente a cantar e a tocar um violão. Mas existe uma versão de estúdio com toda a banda, lançada em 2001 na compilação One Love, The Very Best of Bob Marley and The Wailers, e existem também algumas versões ao vivo. Dadas as suas características, Redemption Song não foi uma canção de top. Ocupou o lugar número 81 na tabela das 100 melhores do Canadá e foi número 82 na lista congénere dos Estados Unidos.

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2: O recorde do mundo para a caixa de correio aquática mais profunda foi estabelecido na Ilha Formosa e está atualmente situado a 12 metros de profundidade. Esta caixa foi colocada numa zona de areia, afastadas dos recifes de corais, e foram utilizados materiais não poluentes na sua construção. Para além de ser um motivo de diversão local para os mergulhadores, tem ainda um compartimento que aloja algumas peças sobressalentes do equipamento de mergulho para alguma eventualidade de quem mergulhe naquelas redondezas.
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2: A caminhar a passos largos para o fim de semana, por aqui conte com muita animação. Obrigada pela sua companhia. Prometemos trazer-lhe os melhores conteúdos.

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1: Acidente no IC8 provocou 2 mortos e 3 feridos graves. Um dos mortos era o pombalense Rui Cavalheiro. Saiba mais pormenores já a seguir.
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1: Um acidente rodoviário ocorrido na noite de segunda-feira no IC8, no concelho de Ancião, provocou 2 vítimas mortais, além de 3 feridos graves e 1 ligeiro. Uma das vítimas mortais é o pombalense Rui Cavalheiro, artista plástico que atualmente residia em Ancião. Fonte da GNR de Leiria indicou que o acidente envolveu um veículo pesado e 2 ligeiros e que o alerta foi dado às 21h50. Inicialmente, foi comunicado que havia 2 vítimas mortais e 2 feridos graves, mas durante a madrugada os dados foram atualizados, passando para 3 feridos graves. Um deles foi evacuado para Coimbra de helicóptero. As 2 vítimas mortais e 2 dos feridos graves viajavam num dos ligeiros envolvidos no acidente. Na outra viatura ligeira, seguia um casal, tendo o condutor ficado com ferimentos considerados graves, enquanto a mulher sofreu ferimentos ligeiros. Apenas o condutor do pesado saiu ileso. Apesar de não estar a residir em Pombal, Rui Cavalheiro mantinha a ligação à terra. Foi professor de pintura na Universidade Sénior de Pombal e realizou exposições em nome próprio e colaborações na Casa Varela, Centro de Experimentação Artística, a última das quais, em maio do ano passado, foi o espetáculo multidisciplinar Aftoprosopografia. Além de ter colaborado em muitos outros projetos artísticos, tanto em Pombal como em Ancião, esteve também ligado à música, integrando recentemente a banda Isabela, onde era vocalista, compositor e letrista. O Diário da República publicou ontem o concurso público para a aquisição de 9 estudos de engenharia para a requalificação do IC2 entre Meirinhas e Pombal, com um preço base de 450 mil euros e um prazo de execução de 180 dias. O anúncio altera um anterior, de 28 de julho, também da Infraestruturas de Portugal, fixando o novo prazo para entrega de propostas em 14 de setembro até às 17 horas. O troço abrangido começa ao quilómetro 136,70 e termina ao 148,50 nas imediações do Estádio Municipal de Pombal, atravessando as freguesias de Meirinhas, Vermoil e Pombal. O concurso corre na plataforma AnuGov e a adjudicação assenta em 3 critérios. O preço vale 50% e os restantes 50% dividem-se em partes iguais entre o mérito técnico da proposta e a valorização do técnico ou equipa responsável. O anúncio refere ainda que o contrato é adequado a pequenas e médias empresas e, ao contrário da empreitada original, não tem financiamento europeu associado. A requalificação deste troço foi consignada a 14 de março do ano passado, na sede da Infraestruturas de Portugal, em Almada, com a presença do então Secretário de Estado das Infraestruturas, Hugo Espírito Santo, do Presidente do Conselho de Administração da Infraestruturas de Portugal, Miguel Cruz, e do Presidente da Câmara de Pombal, Pedro Pimpão. A empreitada foi entregue ao consórcio formado pelas construções JJR e Filhos e pela Desarfat, Construções e Obras Públicas. O investimento anunciado rondava os 17 milhões de euros, com financiamento do PRR, e previa 20 meses de trabalho para reabilitar integralmente o pavimento e construir 9 rotundas, várias meias rotundas e uma passagem pedonal em Pombal. Os trabalhos arrancaram a 27 de março do ano passado, mas duraram pouco, já que a obra acabou por ser suspensa por necessidade de ajustamentos ao nível das fundações e do pavimento, acabando por nunca ser realmente retomada. Em abril deste ano, a Infraestruturas de Portugal anunciou que os ajustamentos estavam estabilizados e que lançaria a curto prazo uma nova empreitada. Pelo meio, a Câmara de Pombal enviou ofício à empresa pública a pedir esclarecimentos. O concurso agora aberto não é para retomar a obra, é para comprar um novo desenho para ela. Os 450 mil euros destinam-se a estudos de engenharia com 180 dias de prazo, o que significa que a versão revista do projeto de execução só deverá estar concluída na primeira metade do próximo ano. Só depois poderá ser lançado o concurso da empreitada propriamente dita. O Tribunal Judicial de Leiria condenou ontem 6 de 9 arguídos a penas de prisão até 9 anos pelo crime de tráfico de droga agravado. Uma sociedade de Torres Vedras foi também condenada pelo mesmo crime a uma pena de multa de 750 dias a uma taxa diária de 250 euros, no total de 187.500 euros. 9 homens e uma sociedade foram julgados em Leiria por tráfico de droga, no caso cocaína importada do Equador, dissimulada em lulas congeladas e avaliada em cerca de 34,5 milhões de euros. Segundo os despachos de acusação e de pronúncia consultados pela agência Lusa, aos 9 homens, com idades entre os 26 e os 63 anos, foi-lhes imputada a prática em coautoria dos crimes de tráfico e outras atividades ilícitas agravado e um crime de associação criminosa. 2 arguídos respondiam ainda por um crime de detenção de arma e munições proibidas, enquanto o outro também por falsificação de documento autêntico. Na leitura do acórdão, o juiz-presidente afirmou que a maioria dos factos por que estavam acusados, os 6 arguídos, ficaram provados. A 2 arguídos foi aplicada a pena de 9 anos de prisão, um dos quais em cúmulo jurídico, pois foi condenado a 8 anos e 6 meses por tráfico de droga agravado e a 2 anos por detenção de arma e munições proibidas. Os restantes 6 foram condenados a 8 anos de prisão, também por tráfico de droga agravado. Os crimes de associação criminosa e de falsificação de documentos não se provaram. O juiz-presidente absolveu 3 arguídos, justificando que não se provou que tivessem conhecimento da carga. E assim chega ao fim este serviço noticioso. Fique bem, continue na nossa companhia.
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3: Olá, chamo-me Joana, sou de Pombal e gostava de ouvir a Carolina dos Landes.

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0: 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Tome nota, agora são
1: 18:47.

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2: A expressão comer um prato colorido vai muito além da estética. As diferentes cores dos alimentos refletem a presença de vitaminas, minerais e compostos bioativos distintos, cada um com funções específicas no organismo. Os alimentos vermelhos, como o tomate, são ricos em licopeno. Os alaranjados, como a cenoura, fornecem beta-caroteno. Os verdes são fontes importantes de folatos e luteína. Os roxos contêm antocianinas. E os brancos, como o alho e a cebola, possuem compostos sulfurados. Ao variar as cores, aumenta-se naturalmente a diversidade de nutrientes e de fibras consumidas, o que beneficia também a microbiota intestinal. Não é necessário ter todas as cores em todas as refeições, mas procurar variedade ao longo da semana. Em geral, quanto mais colorida for a alimentação, maior tende a ser a diversidade nutricional.
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2: Ao escolher entre fósforos e isqueiros, prefira os fósforos. No caso dos isqueiros, tanto a caixa de plástico como o combustível de butano são produtos feitos a partir do petróleo. Ora, como a maioria dos isqueiros é descartável, todos os anos mais de 1,5 mil milhões acabam em aterros ou incineradores.
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1: Afinal, as batatas fritas não fazem assim tão mal à saúde como se diz por aí, mas só algumas. Um estudo realizado pela Universidade de Granada, em Espanha, revelou que consumir vegetais fritos pode ser mais benéfico para o nosso organismo do que consumi-los cozidos. Mas para que tal aconteça, os produtos devem ser frescos e fritos em azeite virgem extra. A descoberta foi feita durante um estudo da dieta mediterrânea que, por ser rica em antioxidantes, é associada à prevenção de doenças degenerativas. Quando crus, os vegetais como a batata, a abóbora, a berinjela e o tomate são ricos em fenóis, que é um tipo de antioxidante. O que os pesquisadores quiseram saber foi se estes perdiam essa propriedade após serem cozidos. Assim, o grupo de investigadores cozinhou alguns alimentos em água, fritou outros em azeite virgem extra e ainda cozinhou e depois salteou uma terceira porção. O resultado não podia ser mais surpreendente. De acordo com uma publicação da revista Super Interessante, os especialistas descobriram que a quantidade de fenóis não altera muito quando as batatas e os outros vegetais são cozidos, mas isso sim, aumentam ainda mais quando fritos em azeite virgem extra, que também é rico neste componente, e assim o transfere para os alimentos. Ainda assim, é de sublinhar que não são apenas os fenóis que aumentam quando as batatas ou os vegetais são fritos. Aumentam também as calorias e a gordura. Mas se não está preocupado com estes dois últimos aspectos, vale a pena lembrar que este tipo de antioxidante ajuda a prevenir o cancro, a diabetes e outras doenças do foro degenerativo. Por isso, tenha atenção a este facto no momento de escolher o pacote de batatas fritas no supermercado. Se as for fritar em casa, opte por fazê-lo com azeite virgem extra.
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8: Não basta planear, se não souber como executar. Para um bom gerenciamento de tempo, existe um método chamado Sistema ABC de Prioridades. Esse sistema é simples de ser aplicado, bastando marcar uma letra para cada atividade no seu planeamento. Sendo assim, A, aquela tarefa que precisa ser feita imediatamente, pois é de importância crítica. B, aquela tarefa que é importante, mas que não precisa de ser realizada imediatamente. C, aquela tarefa que deve ser feita, mas não existe urgência. Se é líder de alguma equipa, ajuda os seus colaboradores a priorizar as suas tarefas. Possuir metas claras auxilia a não perder o foco e a visualizar o objetivo final de determinada atividade.
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5: Hi, Mom. Where are you?
6: I'm in Paris. I'm doing that fashion thing.
7: Abrem-se agora as portas da nossa sala de cinema para lhe falar de mais três estreias em Portugal. Começa então mais um Cinema 7 e com o regresso de Angelina Jolie ao grande ecrã em Couture.
8: I was scouted on the streets in Nairobi. I'm a risk taker. And voila.
9: So we're gonna run this way. Shadows following you.
7: Três mulheres cruzam-se em Paris durante a Semana da Moda. Maxine, uma realizadora norte-americana que ali se encontra para rodar um filme para a abertura do evento, descobre que tem cancro. Ada é uma jovem modelo recém-chegada do Sudão que, embora muito requisitada, questiona se aquele é o seu lugar. Angèle, uma maquilhadora francesa, exausta pelas exigências da profissão, anseia por mudar a sua vida. Cada uma a viver o seu próprio momento difícil, as três acabam por criar laços inesperados de amizade e entreajuda.
10: It's funny you spend life preparing for all these things to happen. And then the thing you never saw coming.
7: Com argumento e realização de Alice Vinocourt, este drama sobre os bastidores do mundo da moda conta com as atuações de Angelina Jolie, que também produz, Ella Rumpf, Anier Anei, Louis Garrel, Vincent Landon e Aurore Clément.
11: Everybody's gonna die.
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12: Agent Strider, why did you join the Bureau?
7: E do drama em França, passamos para o thriller e ação na América. Falo-lhes então de um filme inspirado numa história verídica e que tem como título A Qualquer Custo.
13: No one's talking to the FBI.
14: Not willingly, that is.
13: So what do you want to do?
12: Something unorthodox. You will be partnered with someone tied to organized crime.
7: A ação decorre durante a década de 1960, quando nos Estados Unidos o racismo ainda estava muito enraizado e, em particular, as pessoas de origem afro-americana eram alvo da brutalidade de elementos de vários grupos extremistas, entre eles o Ku Klux Klan. Esta organização, criada no século XIX de base protestante, caracterizava-se por defender o nacionalismo branco e pelas suas convicções anti-imigração, anticatolicismo e antissemitismo. O ódio às minorias resultou num particular rancor aos movimentos pelos direitos civis e de segregação, que se traduziu em atos violentos contra os seus ativistas. Nessa altura, no estado do Mississippi, vários líderes foram brutalmente assassinados. Num esforço para levar os culpados à justiça, um agente do FBI propõe uma colaboração a um mafioso que, com os seus métodos pouco ortodoxos de se vingar dos seus inimigos, aceita cooperar com as autoridades. À medida que se vão deparando com provas e criando laços de companheirismo, os dois acabam por desvendar uma conspiração muito mais abrangente e perigosa do que esperavam.
13: Aquele amor. Enemy is necessary.
7: Com realização de Elegance Breton, este filme inspira-se na colaboração nunca confirmada entre o FBI e Gregory Scarpa Jr., um poderoso membro de uma família da máfia italiana. Nos papéis principais, encontramos Mark Wahlberg, Yahya Abdul-Mateen II, Josh Lucas e Lisa Gay Hamilton.
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7: E por último, vamos saltar a Portugal, mais concretamente ao bairro da Reboleira, para mais uma das estreias da semana. Trata-se do último capítulo de uma trilogia e tem como título O Jacaré.
15: Mas onde é que está para aquele coisa ali que engraçado?
16: Não é bobar?
3: Ele é calminho, ele é fofinho, ele é afável, mano.
14: Mano, afável o caralho, papa merda, que merda.
7: Depois de executar um assalto que lhe valeu 180 mil euros, um criminoso é perseguido pela polícia até ao bairro da Reboleira, na Amadora, onde o carro em que segue se despista e ele é preso. Quando as autoridades e os próprios habitantes do bairro se dão conta do desaparecimento do dinheiro, tentam de todas as formas encontrá-lo. No meio da confusão geral que ali se instala, há algo que vai tornar tudo ainda mais perigoso. Um jacaré chamado Gigolo, que se passeia solto pelas ruas, aterrorizando todos com quem se cruza.
15: Agora vou-vos dar isso, esses dois aqui. O primeiro é quando ele tiver saído dessa rua da garagem. O segundo na porta de casa, tá bom?
16: Quando ele estiver na porta da garagem, é dois.
7: Último capítulo da trilogia da Reboleira, esta quarta longa-metragem do realizador luso-suíço Basil da Cunha, mistura comédia, drama e thriller e explora as relações de poder num bairro problemático nos arredores de Lisboa durante as operações de demolição.
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6: Tome nota. Agora são
7: 19:44.

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2: A Caviar é uma marca conhecida entre os aficionados de telemóveis de luxo, que podem assim contar com versões especiais dos mais recentes topos de gama, com preços que chegam muitas vezes a custar mais de 10 mil dólares. É o caso das mais recentes criações da Caviar, e que são inspiradas por aqueles que são considerados ainda hoje como dois dos melhores futebolistas do mundo e que, a rondar os 40 anos, ainda estão em atividade. Falamos de Cristiano Ronaldo e de Lionel Messi, que são a inspiração para edições de luxo do iPhone 17 Pro e do Samsung Galaxy Z Fold 8 Ultra, com ambos os jogadores a serem representados na face traseira dos telemóveis com as cores das respectivas seleções. Ambos os telemóveis têm acabamentos com ouro de 24 quilates. A versão do iPhone 17 Pro com Cristiano Ronaldo está equipada com 256 GB de armazenamento interno e tem um preço de 11.410 dólares, quase 10 mil euros. Enquanto o Samsung Galaxy Z Fold 8 Ultra, de Lionel Messi, também tem os mesmos 256 GB e custa 13.130 dólares, mais ou menos 11.500 euros. A Caviar já adiantou que produzirá apenas 19 unidades de cada um destes telemóveis, o que significa que há uma probabilidade muito reduzida de os vermos ao vivo durante a nossa vida cotidiana.
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4: Olá, seja bem-vindo ao primeiro Pombal em agenda do mês de setembro. O verão caminha para o fim, mas ainda continua a haver algumas festas pelo concelho fora e neste Pombal em agenda vou-lhe falar de três delas. Começo então com a festa em honra de Nossa Senhora dos Milagres, que se festeja em Santiago de Litém. Nesta sexta-feira, há missa na Igreja Matriz, que será seguida de procissão das velas. Depois, no sábado, a abertura do Arraial é às 11 da manhã, o bar abre às 14 e às 15 é a concentração de andores e fogaças no recinto da festa. Segue-se às 16 a missa solene, seguida de procissão, acompanhada pela Filarmónica Artística Pombalense. Às 18 horas é feita a venda de andores e às 18h30 atua o grupo musical Mercurium. À noite, às 21h, há baile com o duo Ângelo Miguel e Anabela. No domingo, o Arraial abre às 12 horas com música ambiente e o bar às 14, havendo missa dominical na capela às 15h30. Às 18 horas atua o rancho folclórico da Redinha e às 21h as concertinas do Marquês. Outra festa é na freguesia de Pombal, no casal Fernão João, destacando-se na sexta-feira a atuação do DJ NS e da banda Move. No sábado, a Associação Concertinas do Marquês, às 19 horas, Graciano Ricardo, às 20h30 e Nintendo Nada, a partir das 22h30. Já no domingo, pode ver o Rancho do Barrocal, às 17 horas, e o duo Ângelo Miguel e Anabela, a partir das 19h30. Em festa estará também a Marinha da Guia, com as festas em honra de Nossa Senhora da Luz. Destaca-se no sábado a atuação da banda Grupo Wave com um caminhão-palco às 22 horas, enquanto no domingo haverá um peditório pelas ruas da aldeia com a banda Sinfonia de Ringos do Lourvão, depois um almoço convívio de galo de cabidela a partir das 12h30 e às 15h, missa solene seguida de procissão. Haverá ainda a venda do ramo às 16h30 e a atuação da banda Sinfonia a partir das 18 horas. Também

0: da Sopa da Aldeia e Leitão. As inscrições podem ser feitas até sexta-feira, havendo um limite de 160 pescadores. E eram estas então as sugestões que tinha para si. Se tiver algum evento que queira destacar na sua terra, pode-nos fazer chegar a informação através da nossa página de Facebook ou por e-mail para geral@pombal97.com. Aproveite as sugestões que aqui lhe deixei e viva a cultura no seu concelho.
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2: Quanto à temperatura, Pombal registra agora
3: 23 graus.

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0: 21 e 3. 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
1: O grande incêndio de Londres foi uma das maiores catástrofes da capital inglesa, tendo destruído as partes centrais da cidade. Iniciou-se a 2 de setembro de 1666 e duraria 3 dias até ser dominado. A técnica contra incêndios da época, derrubar construções e assim impedir o alastramento do fogo, foi atrasada por decisão do Lord Mayor de Londres, que subestimou o potencial das chamas. Quando as demolições foram autorizadas, uma tempestade de fogo impediu que fossem feitas. A ponte de Londres, parcialmente consumida por um primeiro incêndio 3 anos antes, foi consumida pelas chamas. A 2 de setembro de 1973, morreu no condado de Dorset, na Inglaterra, o escritor, professor universitário e filólogo britânico John Ronald Tolkien. Considerado o pai da moderna literatura fantástica, foi o autor de O Hobbit e O Senhor dos Anéis. A adaptação ao cinema aumentou consideravelmente a sua fama, tendo as suas obras sido traduzidas para mais de 20 idiomas. Neste dia, mas em 1985, era confirmada a descoberta do Titanic a mais de 3,5 km de profundidade, ao largo da ilha canadiana de Newfoundland, pela missão franco-norte-americana liderada por Robert Ballard. O Titanic foi pensado para ser o navio mais luxuoso e mais seguro da sua época, lendário por ser supostamente inafundável. A embarcação partiu na sua viagem inaugural de Southampton, em Inglaterra, para Nova York a 10 de abril de 1912. Colidiu com um iceberg às 23 horas e 40 minutos do dia 14 de abril e afundou na madrugada do dia seguinte com mais de 1.500 pessoas a bordo. Foi um dos maiores desastres marítimos em tempos de paz de toda a história.
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2: Queres saber quantos graus estão agora em Pombal?
3: 20 graus.

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sentido das palavras, um olhar mais positivo sobre a vida. Geralmente, não é tarefa fácil lidar com as pessoas impacientes e intolerantes. E isso reflete-se também no nosso comportamento, pois não queremos lidar com as pessoas que são difíceis e que nos podem ofender com palavras e atitudes. Por isso, é necessário que estejamos sempre atentos quando estivermos perante este tipo de pessoas. Precisamos mostrar, com as nossas atitudes ou mesmo em palavras, que não gostamos do que elas fazem ou dizem, de forma que o outro perceba que está a passar dos limites e que precisa mudar o seu comportamento se quiser continuar a permanecer na nossa companhia. Pense nisto e seja feliz.

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2: Destaques do dia. Ontem, a Comissão do Ambiente, do Clima e da Segurança Alimentar do Parlamento organizou um ateliê sobre a corrida mundial às tecnologias limpas. Durante o evento, os deputados ficaram a conhecer um novo estudo que compara a União Europeia com os Estados Unidos e a China em domínios como a inovação, a produção e o investimento em tecnologias limpas. Os peritos debateram também os desafios que a indústria europeia enfrenta nos seus esforços para reduzir as emissões e ser competitiva nos mercados mundiais. Também ontem, a Comissão do Desenvolvimento Regional avaliou o impacto das catástrofes naturais, das vagas de calor e dos incêndios florestais de verão em vários países europeus. Os deputados debateram os desafios enfrentados pelas regiões e pelas comunidades locais, bem como os apoios da UE para as ajudar a recuperar. Analisaram ainda formas de tornar as regiões mais bem preparadas e mais resilientes face a fenómenos meteorológicos cada vez mais intensos. Amanhã, a Subcomissão dos Direitos Humanos do Parlamento vai debater com a Delegação para as Relações com o Afeganistão o regresso de refugiados e requerentes de asilo àquele país. Os deputados vão analisar a situação dos direitos humanos no Afeganistão e os recentes regressos forçados a partir do Paquistão e do Irão. Vão ainda discutir as preocupações com a proteção e as necessidades humanitárias dos refugiados na sequência das recentes reuniões entre a Comissão Europeia e os representantes nomeados pelos talibãs.
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13: Afinal, as batatas fritas não fazem assim tão mal à saúde como se diz por aí, mas só algumas. Um estudo realizado pela Universidade de Granada, em Espanha, revelou que consumir vegetais fritos pode ser mais benéfico para o nosso organismo do que consumi-los cozidos. Mas para que tal aconteça, os produtos devem ser frescos e fritos em azeite virgem extra. A descoberta foi feita durante um estudo da dieta mediterrânea que, por ser rica em antioxidantes, é associada à prevenção de doenças degenerativas. Quando crus, os vegetais como a batata, a abóbora, a berinjela e o tomate são ricos em fenóis, que é um tipo de antioxidante. O que os pesquisadores quiseram saber foi se estes perdiam essa propriedade após serem cozidos. Assim, o grupo de investigadores cozinhou alguns alimentos em água, fritou outros em azeite virgem extra e ainda cozinhou e depois salteou uma terceira porção. O resultado não podia ser mais surpreendente. De acordo com uma publicação da revista Super Interessante, os especialistas descobriram que a quantidade de fenóis não altera muito quando as batatas e os outros vegetais são cozidos, mas isso sim, aumentam ainda mais quando fritos em azeite virgem extra, que também é rico neste componente, e assim o transfere para os alimentos. Ainda assim, é de sublinhar que não são apenas os fenóis que aumentam quando as batatas ou os vegetais são fritos. Aumentam também as calorias e a gordura. Mas se não está preocupado com estes dois últimos aspectos, vale a pena lembrar que este tipo de antioxidante ajuda a prevenir o cancro, a diabetes e outras doenças do foro degenerativo. Por isso, tenha atenção este facto no momento de escolher o pacote de batatas fritas no supermercado. Se as for fritar em casa, opte por fazê-lo com azeite virgem extra.
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2: O recorde do mundo para a caixa de correio aquática mais profunda foi estabelecido na Ilha Formosa e está atualmente situado a 12 metros de profundidade. Esta caixa foi colocada numa zona de areia, afastadas dos recifes de corais, e foram utilizados materiais não poluentes na sua construção. Para além de ser um motivo de diversão local para os mergulhadores, tem ainda um compartimento que aloja algumas peças sobressalentes do equipamento de mergulho para alguma eventualidade de quem mergulhe naquelas redondezas.
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0: relógio marca agora
1: 22:21.
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1: Redemption Song é uma canção da banda jamaicana Bob Marley e The Wailers. É a última faixa do seu nono álbum de estúdio, intitulado Uprising, lançado em outubro de 1980. Em 1979, quando Bob Marley escreveu a canção, já lhe tinha sido diagnosticado o cancro, do qual viria a morrer cerca de 2 anos mais tarde. De acordo com a sua esposa, Rita Marley, nessa altura ele já estava secretamente em grande sofrimento e a lidar com o aproximar da morte, uma característica, aliás, que é evidente no álbum e particularmente nesta faixa. A canção é considerada o canto do cisne de Bob Marley, com a letra derivada do discurso do ativista e orador jamaicano Marcus Garvey. Ao contrário da maioria das canções de Marley, esta é apenas um solo acústico, com ele simplesmente a cantar e a tocar um violão. Mas existe uma versão de estúdio com toda a banda, lançada em 2001 na compilação One Love, The Very Best of Bob Marley and The Wailers. E existem também algumas versões ao vivo. Dadas as suas características, Redemption Song não foi uma canção de top. Ocupou o lugar número 81 na tabela das 100 melhores do Canadá e foi número 82 na lista congênere dos Estados Unidos.

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5: A expressão comer um prato colorido vai muito além da estética. As diferentes cores dos alimentos refletem a presença de vitaminas, minerais e compostos bioativos distintos, cada um com funções específicas no organismo. Os alimentos vermelhos, como o tomate, são ricos em licopeno. Os alaranjados, como a cenoura, fornecem beta-caroteno. Os verdes são fontes importantes de folatos e luteína. Os roxos contêm antocianinas e os brancos, como o alho e a cebola, possuem compostos sulfurados. Ao variar as cores, aumenta-se naturalmente a diversidade de nutrientes e de fibras consumidas, o que beneficia também a microbiota intestinal. Não é necessário ter todas as cores em todas as refeições, mas procurar variedade ao longo da semana. Em geral, quanto mais colorida for a alimentação, maior tende a ser a diversidade nutricional.
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2: Ao escolher entre fósforos e isqueiros, prefira os fósforos. No caso dos isqueiros, tanto a caixa de plástico como o combustível de butano são produtos feitos a partir do petróleo. Ora, como a maioria dos isqueiros é descartável, todos os anos mais de 1,5 mil milhões acabam em aterros ou incineradores.
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1: As mulheres grávidas que têm um animal de companhia a viver consigo são mais propensas a atingir os níveis de atividade física que lhes é recomendado. Consequentemente, têm mais probabilidades de ter uma gravidez saudável, evitando problemas relacionados com o excesso de peso. Para comprovar esta afirmação, cientistas da Universidade de Liverpool, em Inglaterra, resolveram estudar os fatores que levam as grávidas a praticarem atividade física. Para isso, a equipa baseou-se nos dados de mais de 11 mil mulheres que estavam na 18ª ou na 32ª semana de gravidez e levou ainda em consideração uma série de informações sobre elas, como o peso, a altura, quanto tempo de lazer usufruíam por dia e se tinham algum animal de companhia. A conclusão da análise revelou que as mulheres que tinham um cão apresentavam mais 50% de hipóteses de atingir a recomendação de 30 minutos de caminhada rápida ao dia. O estudo descobriu ainda que um simples passeio com o cão, apenas uma vez por semana, gera efeitos positivos na saúde da mulher grávida.
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0: Tome nota, são
3: 22:49.

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Aqui há uns meses, na abordagem que fiz ao Serviço Nacional de Saúde, falei da dança das cadeiras na administração pública. O tema ganha agora novos e graves contornos com o assalto à máquina do Estado. Depois dos hospitais e da Segurança Social, é o Instituto de Emprego e Formação Profissional o fruto apetecido dos bois e galos do Partido Laranja. Contornando a lei, o governo de Luís Montenegro decidiu fazer a reestruturação daquele organismo, cessando automaticamente os cargos dirigentes e assim abrindo centenas de vagas que preencheu sem concurso. Entre delegados regionais, diretores e subdiretores, são 274 os lugares criados que foram preenchidos por social-democratas, alguns dos quais sem qualquer experiência para as funções para que foram nomeados. Segundo um levantamento minucioso, feito pelo jornal Página 1, com base na consulta do Diário da República, nos últimos dois anos, há 37 adjuntos, chefes de gabinete e assessores dos vários ministérios que passaram a ocupar os lugares em direções gerais, institutos, comissões de coordenação regional e outras estruturas do Estado. Muitos, através do regime de nomeações em regime de substituição, um mecanismo que permite colocar em cargo dirigente sem aguardar a conclusão do respectivo concurso, ficando de imediato com plenos poderes de decisão, direção de equipas, responsabilidade de gestão e a remuneração correspondente. Como refere o jornal, a passagem pode começar num gabinete ministerial, onde ganha experiência no lugar que, depois, vai disputar no concurso, passando a ocupar uma cadeira de direção. O governo de Montenegro consegue assim, com recurso aos regimes de substituição ou nomeações provisórias, ultrapassar a barreira que a criação do CRESAP, Comissão de Recrutamento

O regime de substituição existe para ausências prolongadas e vagas imprevistas e cessa ao fim de 90 dias. Exige, contudo, que a designação cumpra todos os requisitos para o cargo, desde a licenciatura, 6 meses de experiência em função do nível superior e competência técnica, o que parece não ser o caso das recentes nomeações para os lugares dirigentes do Instituto de Emprego e Formação Profissional, onde encontramos dirigentes e candidatos a autárquicos do PSD, ex-autarcas, enfermeiros e fisioterapeutas, ex-deputados e professores. Em vários destes casos, objeto de reportagem na revista Sábado, não é conhecida a experiência política de emprego ou formação profissional. De comum, apenas o cartão de militante. As vagas, essas, foram abertas com a reestruturação do referido Instituto, que fez cessar todos os dirigentes que estavam em funções. A Ministra do Trabalho e Segurança Social não esteve à espera que as respectivas comissões de serviço chegassem a seu termo. O assalto à máquina do Estado era comum em vários governos até 2011, quando foi criado um novo organismo independente do poder político, a atual Comissão de Recrutamento e Serviços da Administração Pública, CRESAP, para tornar mais transparente o acesso aos cargos dirigentes do Estado. Até 2011, os governos procediam a seu belo prazer às nomeações dos seus bois, embora apenas quando viam chegar ao fim o exercício do mandato do governo. Na saúde, o governo liderado por Luís Montenegro procedeu logo que iniciou funções à substituição dos 26 presidentes das unidades locais de saúde, exonerando 8 administrações mesmo antes de concluída a respectiva comissão de serviço. Seguiram-se as direções regionais da Segurança Social. Agora foram os diversos serviços do Instituto de Emprego. Pelo visto, está tudo bem. Será esta a reforma do Estado que o nosso primeiro-ministro vem apregoando?

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2: Acidente no IC8 provocou 2 mortos e 3 feridos graves. Um dos mortos era o pombalense Rui Cavalheiro. Saiba mais pormenores já a seguir.
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2: Um acidente rodoviário ocorrido na noite de segunda-feira no IC8, no concelho de Ancião, provocou 2 vítimas mortais, além de 3 feridos graves e 1 ligeiro. Uma das vítimas mortais é o pombalense Rui Cavalheiro, artista plástico que atualmente residia em Ancião. Fonte da GNR de Leiria indicou que o acidente envolveu um veículo pesado e 2 ligeiros e que o alerta foi dado às 21h50. Inicialmente, foi comunicado que havia 2 vítimas mortais e 2 feridos graves, mas durante a madrugada os dados foram atualizados, passando para 3 feridos graves. Um deles foi evacuado para Coimbra de helicóptero. As 2 vítimas mortais e 2 dos feridos graves viajavam num dos ligeiros envolvidos no acidente. Na outra viatura ligeira, seguia um casal, tendo o condutor ficado com ferimentos considerados graves, enquanto a mulher sofreu ferimentos ligeiros. Apenas o condutor do pesado saiu ileso. Apesar de não estar a residir em Pombal, Rui Cavalheiro mantinha a ligação à terra. Foi professor de pintura na Universidade Sénior de Pombal e realizou exposições em nome próprio e colaborações na Casa Varela, Centro de Experimentação Artística, a última das quais, em maio do ano passado, foi o espetáculo multidisciplinar Aftoprosopografia. Além de ter colaborado em muitos outros projetos artísticos, tanto em Pombal como em Ancião, esteve também ligado à música, integrando recentemente a banda Isabela, onde era vocalista, compositor e letrista. O Diário da República publicou ontem o concurso público para a aquisição de 9 estudos de engenharia para a requalificação do IC2 entre Meirinhas e Pombal, com um preço base de 450 mil euros e um prazo de execução de 180 dias. O anúncio altera um anterior, de 28 de julho, também da Infraestruturas de Portugal, fixando o novo prazo para entrega de propostas em 14 de setembro até às 17 horas. O troço abrangido começa ao quilómetro 136,70 e termina ao 148,50 nas imediações do Estádio Municipal de Pombal, atravessando as freguesias de Meirinhas, Vermoil e Pombal. O concurso corre na plataforma AnuGov e a adjudicação assenta em 3 critérios. O preço vale 50% e os restantes 50% dividem-se em partes iguais entre o mérito técnico da proposta e a valorização do técnico ou equipa responsável. O anúncio refere ainda que o contrato é adequado a pequenas e médias empresas e, ao contrário da empreitada original, não tem financiamento europeu associado. A requalificação deste troço foi consignada a 14 de março do ano passado, na sede da Infraestruturas de Portugal, em Almada, com a presença do então Secretário de Estado das Infraestruturas, Hugo Espírito Santo, do Presidente do Conselho de Administração da Infraestruturas de Portugal, Miguel Cruz, e do Presidente da Câmara de Pombal, Pedro Pimpão. A empreitada foi entregue ao consórcio formado pelas construções JJR e Filhos e pela Desarfat, Construções e Obras Públicas. O investimento anunciado rondava os 17 milhões de euros com financiamento do PRR e previa 20 meses de trabalho para reabilitar integralmente o pavimento e construir 9 rotundas, várias meias rotundas e uma passagem pedonal em Pombal. Os trabalhos arrancaram a 27 de março do ano passado, mas duraram pouco, já que a obra acabou por ser suspensa por necessidade de ajustamentos ao nível das fundações e do pavimento, acabando por nunca ser realmente retomada. Em abril deste ano, a Infraestruturas de Portugal anunciou que os ajustamentos estavam estabilizados e que lançaria a curto prazo uma nova empreitada. Pelo meio, a Câmara de Pombal enviou ofício à empresa pública a pedir esclarecimentos. O concurso agora aberto não é para retomar a obra, é para comprar um novo desenho para ela. Os 450 mil euros destinam-se a estudos de engenharia com 180 dias de prazo, o que significa que a versão revista do projeto de execução só deverá estar concluída na primeira metade do próximo ano. Só depois poderá ser lançado o concurso da empreitada propriamente dita. O Tribunal Judicial de Leiria condenou ontem 6 de 9 arguídos a penas de prisão até 9 anos pelo crime de tráfico de droga agravado. Uma sociedade de Torres Vedras foi também condenada pelo mesmo crime a uma pena de multa de 750 dias a uma taxa diária de 250 euros, no total de 187.500 euros. 9 homens e uma sociedade foram julgados em Leiria por tráfico de droga, no caso cocaína importada do Equador, dissimulada em lulas congeladas e avaliada em cerca de 34,5 milhões de euros. Segundo os despachos de acusação e de pronúncia consultados pela agência Lusa, aos 9 homens, com idades entre os 26 e os 63 anos, foi-lhes imputada a prática em coautoria dos crimes de tráfico e outras atividades ilícitas agravado e um crime de associação criminosa. 2 arguídos respondiam ainda por um crime de detenção de arma e munições proibidas, enquanto o outro também por falsificação de documento autêntico. Na leitura do acórdão, o juiz-presidente afirmou que a maioria dos factos por que estavam acusados, os 6 arguídos, ficaram provados. A 2 arguídos foi aplicada a pena de 9 anos de prisão, um dos quais em cúmulo jurídico, pois foi condenado a 8 anos e 6 meses por tráfico de droga agravado e a 2 anos por detenção de arma e munições proibidas. Os restantes 6 foram condenados a 8 anos de prisão, também por tráfico de droga agravado. Os crimes de associação criminosa e de falsificação de documentos não se provaram. O juiz-presidente absolveu 3 arguídos, justificando que não se provou que tivessem conhecimento da carga. E assim chega ao fim este serviço noticioso. Fique bem, continue na nossa companhia.
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11: Hi, Mom. Where are you?
12: I'm in Paris. I'm doing that fashion thing.
2: Abrem-se agora as portas da nossa sala de cinema para lhe falar de mais 3 estreias em Portugal. Começa então mais um Cinema 7 e com o regresso de Angelina Jolie ao grande ecrã em Couture.
13: I was scouted on the streets in Nairobi. I'm a risk taker. And voila.
14: So we're gonna run this way. Shadows following you.
2: 3 mulheres cruzam-se em Paris durante a Semana da Moda. Maxine, uma realizadora norte-americana que ali se encontra para rodar um filme para a abertura do evento, descobre que tem cancro. Ada é uma jovem modelo recém-chegada do Sudão que, embora muito requisitada, questiona se aquele é o seu lugar. Angèle, uma maquilhadora francesa, exausta pelas exigências da profissão, anseia por mudar a sua vida. Cada uma a viver o seu próprio momento difícil, as três acabam por criar laços inesperados de amizade e entreajuda.
12: Preparing for all these things to happen. And then the thing you never saw coming.
2: Com argumento e realização de Alice Vinocourt, este drama sobre os bastidores do mundo da moda conta com as atuações de Angelina Jolie, que também produz, Ella Rumpf, Anier Anei, Louis Garrel, Vincent Landon e Aurore Clément.
8: Agent Strider, why did you join the Bureau?
2: E do drama em França, passamos para o thriller e ação na América. Falo-lhes então de um filme inspirado numa história verídica e que tem como título A Qualquer Custo.
15: No one's talking to the FBI.
16: Not willingly, that is.
15: So what do you want to do?
16: Something unorthodox. You will be partnered with someone tied to organized crime.
2: A ação decorre durante a década de 1960, quando nos Estados Unidos o racismo ainda estava muito enraizado e, em particular, as pessoas de origem afro-americana eram alvo da brutalidade de elementos de vários grupos extremistas, entre eles o Ku Klux Klan. Esta organização, criada no século XIX de base protestante, caracterizava-se por defender o nacionalismo branco e pelas suas convicções anti-imigração, anticatolicismo e antissemitismo. O ódio às minorias resultou num particular rancor aos movimentos pelos direitos civis e de segregação, que se traduziu em atos violentos contra os seus ativistas. Nessa altura, no estado do Mississippi, vários líderes foram brutalmente assassinados. Num esforço para levar os culpados à justiça, um agente do FBI propõe uma colaboração a um mafioso que, com os seus métodos pouco ortodoxos de se vingar dos seus inimigos, aceita cooperar com as autoridades. À medida que se vão deparando com provas e criando laços de companheirismo, os dois acabam por desvendar uma conspiração muito mais abrangente e perigosa do que esperavam.
15: Aquele amor. I didn't use necessary.
2: Com realização de Elegance Breton, este filme inspira-se na colaboração nunca confirmada entre o FBI e Gregory Scarpa Jr., um poderoso membro de uma família da máfia italiana. Nos papéis principais, encontramos Mark Wahlberg, Yahya Abdul-Mateen II, Josh Lucas e Lisa Gay Hamilton.
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2: E por último, vamos saltar a Portugal, mais concretamente ao bairro da Reboleira, para mais uma das estreias da semana. Trata-se do último capítulo de uma trilogia e tem como título O Jacaré.
18: Mas onde é que está para aquele que usa ali que engraçado?
19: Não é bobar? Ele é calminho, ele é fofinho,
18: ele é
19: afável, mano.
18: Mano, afável no caralho, vá para merda, que merda.
2: Depois de executar um assalto que lhe valeu 180 mil euros, um criminoso é perseguido pela polícia até ao bairro da Reboleira, na Amadora, onde o carro em que segue se despista e ele é preso. Quando as autoridades e os próprios habitantes do bairro se dão conta do desaparecimento do dinheiro, tentam de todas as formas encontrá-lo. No meio da confusão geral que ali se instala, há algo que vai tornar tudo ainda mais perigoso. Um jacaré chamado Gigolo, que se passeia solto pelas ruas, aterrorizando todos com quem se cruza.
20: Agora vou-vos dar isso, esses dois aqui. O primeiro é quando ele tiver saído dessa rua da garagem. O segundo na porta de casa, tá bom?
21: Quando ele estiver na porta da garagem, é dois.
2: Último capítulo da trilogia da Reboleira. Esta quarta longa-metragem do realizador luso-suíço Basil da Cunha mistura comédia, drama e thriller e explora as relações de poder num bairro problemático nos arredores de Lisboa durante as operações de demolição.
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3: saiba que a próxima música a rodar na sua rádio é esta.

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1: Não basta planear, se não souber como executar. Para um bom gerenciamento de tempo, existe um método chamado Sistema ABC de Prioridades. Esse sistema é simples de ser aplicado, bastando marcar uma letra para cada atividade no seu planeamento. Sendo assim, A. Aquela tarefa que precisa ser feita imediatamente, pois é de importância crítica. B. Aquela tarefa que é importante, mas que não precisa de ser realizada imediatamente. C. Aquela tarefa que deve ser feita, mas não existe urgência. Se é líder de alguma equipa, ajuda os seus colaboradores a priorizar as suas tarefas. Possuir metas claras auxilia a não perder o foco e a visualizar o objetivo final de determinada atividade.
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1: Grande parte da identidade da Croácia está ligada ao mar Adriático. O país possui uma costa com cerca de 1.800 km no continente, valor que ultrapassa os 6 mil quilómetros quando se incluem todas as ilhas. Ao longo desta costa encontram-se enseadas, falésias, praias de seixos, portos históricos e inúmeras localidades piscatórias que cresceram em estreita ligação com o mar. As águas do Adriático são conhecidas pela sua transparência, resultado de fatores como a reduzida quantidade de sedimentos transportados pelos rios e a constante renovação da água. O litoral da Croácia é também um dos mais recortados da Europa, com mais de 1.000 ilhas, ilhéus e recifes. Embora apenas uma pequena parte seja habitada, esta geografia criou paisagens muito diversificadas e favoreceu o desenvolvimento da navegação, da pesca e do turismo.
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0: É bom saber que continua desse lado a fazer-nos companhia. É isso que nos move e incentiva a fazer mais e melhor para si, que é o melhor ouvinte do mundo. 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

0: coração tem um sereno jeito e as minhas mãos o golpe duro e presto, de tal maneira que, depois de feito, desencontrado, eu mesmo me contesto. Se trago as mãos distantes do meu peito, é que há distância entre intenção e gesto. E se o meu coração nas mãos estreito, assombra-me a súbita impressão de incesto. Quando me encontro no calor da luta, ostento a aguda empunhadora à proa, mas o meu peito se desabotoa. 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
9: Boa noite. Quanto a horas, são agora
10: 23:33.

0: anda cá, pá, anda cá.
1: Que é isto?
0: Chega aqui pertinho.
1: Que é isto?
0: Isto é o seguinte.
1: Fala comigo, fala comigo.
0: Estás a ver, anda aí uma miúda que anda-me a pôr torcidinho das ideias.
1: Miúda.
0: Desse género. Para pior.
1: Para pior.
0: Agora esta aqui está

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2: Olá, seja bem-vindo ao primeiro Pombal em agenda do mês de setembro. O verão caminha para o fim, mas ainda continua a haver algumas festas pelo concelho fora e neste Pombal em agenda vou-lhe falar de três delas. Começo então com a festa em honra de Nossa Senhora dos Milagres, que se festeja em Santiago de Litém. Nesta sexta-feira, há missa na Igreja Matriz, que será seguida de procissão das velas. Depois, no sábado, a abertura do Arraial é às 11 da manhã, o bar abre às 14 e às 15 é a concentração de andores e fogaças no recinto da festa. Segue-se às 16 a missa solene, seguida de procissão, acompanhada pela Filarmónica Artística Pombalense. Às 18 horas é feita a venda de andores e às 18h30 atua o grupo musical Mercurium. À noite, às 21h, há baile com o duo Ângelo Miguel e Anabela. No domingo, o Arraial abre às 12 horas com música ambiente e o bar às 14, havendo missa dominical na capela às 15h30. Às 18 horas atua o rancho folclórico da Redinha e às 21h as concertinas do Marquês. Outra festa é na freguesia de Pombal, no casal Fernão João, destacando-se na sexta-feira a atuação do DJ NS e da banda Move. No sábado, a Associação Concertinas do Marquês, às 19 horas, Graciano Ricardo, às 20h30, e Nintendo Nada, a partir das 22h30. Já no domingo, pode ver o Rancho do Barrocal, às 17 horas, e o duo Ângelo Miguel e Anabela, a partir das 19h30. Em festa estará também a Marinha da Guia, com as festas em honra de Nossa Senhora da Luz. Destaca-se no sábado a atuação da banda Grupo Wave com um caminhão-palco às 22 horas, enquanto no domingo haverá um peditório pelas ruas da aldeia com a banda Sinfonia de Ringos do Lourvão, depois um almoço convívio de galo de cabidela a partir das 12h30 e às 15h, missa solene seguida de procissão. Haverá ainda a venda do ramo às 16h30 e a atuação da banda Sinfonia a partir das 18 horas. Também na freguesia do Carriço, no domingo, decorre a 37ª edição do concurso de pesca, organizado pelo Grupo Desportivo e Recreativo dos Vieirinhos. A prova disputa-se na Praia do Osso da Baleia, com a concentração marcada para as 6h30 da manhã e o início do concurso às 8h30, finalizando ao 12h30. Segue-se um almoço com sardinhada, sopa da aldeia e leitão. As inscrições podem ser feitas até sexta-feira, havendo um limite de 160 pescadores. E eram estas então as sugestões que tinha para si. Se tiver algum evento que queira destacar na sua terra, pode-nos fazer chegar a informação através da nossa página de Facebook ou por e-mail para geral@pombal97.com. Aproveite as sugestões que aqui lhe deixei e viva a cultura no seu concelho.
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4: Olá, chamo-me Iris, sou de Leiria e quero ouvir The Calling.

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2: A Caviar é uma marca conhecida entre os aficionados de telemóveis de luxo, que podem assim contar com versões especiais dos mais recentes topos de gama, com preços que chegam muitas vezes a custar mais de 10 mil dólares. É o caso das mais recentes criações da Caviar, e que são inspiradas por aqueles que são considerados ainda hoje como dois dos melhores futebolistas do mundo e que, a rondar os 40 anos, ainda estão em atividade. Falamos de Cristiano Ronaldo e de Lionel Messi, que são a inspiração para edições de luxo do iPhone 17 Pro e do Samsung Galaxy Z Fold 8 Ultra, com ambos os jogadores a serem representados na face traseira dos telemóveis com as cores das respectivas seleções. Ambos os telemóveis têm acabamentos com ouro de 24 quilates. A versão do iPhone 17 Pro com Cristiano Ronaldo está equipada com 256 GB de armazenamento interno e tem um preço de 11.410 dólares, quase 10 mil euros. Enquanto o Samsung Galaxy Z Fold 8 Ultra, de Lionel Messi, também tem os mesmos 256 GB e custa 13.130 dólares, mais ou menos 11.500 euros. A Caviar já adiantou que produzirá apenas 19 unidades de cada um destes telemóveis, o que significa que há uma probabilidade muito reduzida de os vermos ao vivo durante a nossa vida cotidiana.
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2: E agora, informação horária.
3: 23:53.
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0: 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Meia-noite e dois. 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

0: sentido das palavras, um olhar mais positivo sobre a vida. Estamos sempre a aprender. Isto é, se estivermos abertos e receptivos e deixarmos de olhar para os problemas como obstáculos insuperáveis. Por vezes, podemos até sentir-nos à beira do abismo, mas a esperança é a última coisa a morrer. Enquanto houver fogo de vida em nós, não percamos a coragem e a fé, e que a neblina do medo não nos tapa a visão. O medo tem o poder de nos fazer viver os piores cenários por antecipação na nossa mente, e por vezes sem nenhum fundamento real. Por isso, não se deixe enganar pela sua própria mente e não faça filmes na sua cabeça, a não ser que sejam bons filmes, daqueles em que os seus pensamentos o levam sempre a bom porto. Pense nisto e seja feliz. 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
1: 3 de setembro de 1758 ocorreu um atentado contra Dom José I, rei de Portugal, e os Távoras foram acusados de envolvimento na conjura. Um ano depois, o Marquês de Pombal expulsou os jesuítas do país com a abolição da Companhia de Jesus. Ao mesmo tempo, era lançada a primeira pedra da Igreja da Memória, na Ajuda, em Lisboa. Em 1783, era assinado o Tratado de Paris entre os Estados Unidos e o Reino Unido, que põe termo à Guerra da Independência da América do Norte. Esta teve início como uma guerra entre o Reino da Grã-Bretanha e as 13 colónias, mas de uma forma gradual, cresceu para uma guerra mundial entre os britânicos de um lado e os recém-formados Estados Unidos, França, Países Baixos, Espanha e o Reino de Mysore do outro. O resultado principal do conflito foi a vitória americana e o reconhecimento europeu da independência dos Estados Unidos, com diferentes resultados para as outras potências. No dia 3 de setembro de 1884, era inaugurado o Casino da Figueira da Foz. É o mais antigo casino de toda a Península Ibérica, com a sua licença de jogo em vigor desde 1927. Em 1939, o Reino Unido e a França declararam guerra à Alemanha 2 dias depois da invasão da Polónia pelas forças nazis. Registaram-se as primeiras baixas do conflito. 112 passageiros do paquete britânico Athenia, afundado por um submarino alemão.
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A vida não pode ser isto. Não pode ser só acordar a odiar o corpo, só a contar o que se come ou medir o que se sente. Não pode ser passar os dias a pedir desculpa por existir, a tentar encaixar, a viver com vergonha de viver. A vida tem que ser mais. Tem que ser o abraço de um amigo, a gargalhada no meio do caos, a música que nos faz esquecer que estávamos tristes. A vida tem que ser aquele instante em que olhas ao espelho e mesmo com tudo pensas: hoje não me vou castigar. Tem que ser aprender a ficar. Ficar no corpo, ficar nos dias maus, ficar em ti. Porque desistir pode parecer fácil, mas viver, viver de verdade, com compaixão, com amor próprio a crescer devagarinho.